0: Segundo o ministro do Desenvolvimento, Indústria, Comércio e Serviços, Márcio Elias Rosa, o regime prevê a suspensão por 5 anos de tributos na compra de componentes eletrônicos e outros equipamentos de tecnologia da informação e comunicação.
1: Há uma suspensão dos tributos federais, nós temos a expectativa de que estados nos acompanhem, que os municípios nos acompanhem, mas o fato é que há uma suspensão dos tributos federais sempre que o produto não tiver produção nacional equivalente, desde que seja destinado para o ativo, né, imobilizado desses investimentos, e vale por 5 anos. Ou seja, nós estamos em face de uma grande inovação.
0: A entrada no programa dependerá de autorização do Ministério da Fazenda e as empresas precisam estar em dia com os tributos federais. Reportagem Pablo Mundim.
2: A gente acabou de falar dos incentivos aos data centers, aqueles galpões gigantes, verdadeiros supercomputadores que fazem a mágica da internet aconteceram de dia, guardando nossas fotos e fazendo funcionar a inteligência artificial.
3: Mas para entender como a gente chegou até aqui, vale a pena voltar um pouquinho no tempo e ver como a internet evoluiu ao longo das décadas.
2: Quem é dessa época vai lembrar, 30 anos atrás, navegar na web era aquela novela da conexão discada, cheia de bips, chiados e paciência.
3: Pois é, Nazi, de lá para cá tudo mudou. Hoje mais de 90% dos brasileiros estão conectados. E aquela internet lenta deu lugar a uma rede rápida, que está na palma da mão, no celular, no trabalho e no nosso dia a dia.
2: Pois é, confira os detalhes dessa evolução na reportagem de Gabriela Noronha.
4: Quem lembra desse som inconfundível da conexão discada? Há cerca de 30 anos, esses bips e chiados significavam que alguém estava se conectando ao mundo novo. No Brasil, a internet começou a se popularizar no final dos anos 90 por meio de modems ligados à linha telefônica. Só na década de 2000, com a introdução da banda larga, foram possíveis conexões mais rápidas e estáveis, como explica Giovanni Almeida, professor da Faculdade de Ciências e Tecnologias em Engenharia da Universidade de Brasília.
5: No início era a tecnologia discada, então quem poderia ter acesso à internet era quem tinha um telefone em casa, e depois então começa a ter uma evolução que é quando surge a tecnologia que a gente, né, chama de rede de telefonia celular. Então se tem desde a primeira geração, né, aí por isso tem 1G, 2G, 3G, 4G e hoje 5G. Aí a partir da tecnologia 4G é que ficou mais forte, e aí coincide com o uso do smartphone, surgimento do smartphone, e aí permite que hoje a gente tenha, né, esse acesso na palma da mão.
4: Com a expansão da infraestrutura de internet e a diversificação das tecnologias, cerca de 169 milhões de pessoas no Brasil já estão conectadas hoje. Segundo dados do Instituto Brasileiro de Geografia e Estatística, o IBGE, mais de 90% da população já tem acesso à rede. O que muitos não sabem é que, embora o destino final seja a tela do celular ou do computador, o caminho percorrido pelo sinal varia entre a fibra ótica, a rede móvel e o satélite. De acordo com Thiago Brown, assessor do Departamento de Investimento e Inovação do Ministério das Comunicações, cada tecnologia atende a uma realidade geográfica e a diferentes necessidades de uso.
6: O que é muito importante a gente ter em mente é que todas essas tecnologias, seja satélite, telefonia móvel ou fibra ótica, elas se complementam, né? Então, naquela região onde é mais difícil chegar à fibra ótica, a gente consegue, através de uma comunicação de telefonia móvel, levar conectividade banda larga para a população. E aí, mais difícil ainda, aquela região mesmo remota, de rural, de fronteira, por exemplo, em estados que tem muita densidade de floresta, mas existe gente morando ali, existem brasileiros morando ali, a gente tem a solução via satélite para levar também.
4: O assessor do Ministério das Comunicações destaca ainda que, para além das experiências cotidianas, redes estáveis e ultra-rápidas permitem o acesso a serviços públicos digitais, como telemedicina e conteúdos educativos.
6: Com a chegada da internet de alta velocidade, a gente consegue levar saúde. Um especialista da área médica consegue fazer o atendimento desse brasileiro que está numa região rural, por exemplo, né? E aí acesso à educação nem se fala, né? A internet hoje tem todo o conteúdo de todos os tipos.
4: Para mais informações sobre as tecnologias disponíveis e a qualidade dos serviços prestados, basta consultar a página da Anatel na internet no endereço anatel.gov.br. A agência regula e fiscaliza o setor de telecomunicações, estabelecendo normas técnicas e mediando conflitos entre consumidores e operadoras. Reportagem Gabriela Noronha.
3: O Brasil colheu cerca de 361 milhões de toneladas na safra 2025-26, segundo estimativa da Companhia Nacional de Abastecimento, a Conab.
2: O volume representa alta de 2,6% em relação à temporada anterior. A área plantada também deve crescer, chegando a 83,5 milhões de hectares. Confira na reportagem.
7: A produção brasileira de grãos na safra 2025-2026 fechou o ciclo estimado em 361 milhões e 700 mil toneladas, segundo a Companhia Nacional de Abastecimento, a Conab. É o 12º e último levantamento para o período de setembro do ano passado a agosto deste ano. Os números mostram um aumento de 2,6% em relação à temporada anterior. A área de plantio estimada é de 83 milhões e 500 mil hectares, crescimento de 1,7% em comparação com o ciclo anterior. Os maiores aumentos de área estão nas lavouras de soja e milho. Segundo Nayara Bittencourt, diretora de Política Agrícola e Informações da Conab, as condições climáticas contribuíram para os dados estimados.
8: Então, em relação à soja, nós temos 180,4 milhões de toneladas colhidas. Esse resultado ele decorre tanto de uma expansão de área plantada e também das condições climáticas que foram bastante favoráveis nesse ano com uma boa produtividade do ciclo. O milho também é uma cultura de destaque aqui, com 144 milhões de toneladas, também com condições climáticas bastante favoráveis nas principais regiões produtoras.
7: A Conab também apresentou uma estimativa para a próxima safra, de 2026 a 2027. A produção brasileira pode chegar a 366 milhões e 600 mil toneladas de grãos. Soja e milho apresentam tendência de crescimento. De acordo com a Conab, o resultado projetado reflete uma maior área semeada, o que compensa uma ligeira perda esperada na produtividade média nacional das lavouras. Quem comenta é o presidente da companhia, Silvio Porto.
9: Nós estamos apresentando aqui uma expectativa de crescimento de área praticamente para todas as culturas, mas nós estamos identificando uma redução de área no Rio Grande do Sul, mas nós estamos identificando também uma compensação dessa redução em outros estados.
7: O IBGE, que faz um levantamento anual da safra, estima para 2026 uma produção agrícola de 352 milhões e 900 mil toneladas, 2% acima do resultado registrado em 2025. Arroz, milho e soja representam 92,9% da produção estimada e ocupam 87,4% da área a ser colhida. Entre as regiões, o Centro-Oeste apresenta a maior estimativa de produção, seguido por Sul, Sudeste, Nordeste e Norte. E Mato Grosso é o maior produtor, com 32,1%, seguido por Paraná, Rio Grande do Sul, Goiás, Mato Grosso do Sul e Minas Gerais. Com locução de Thaís de Araújo, reportagem Luciana Colares de Holanda.
3: No mercado de carnes, também há projeção de alta nos próximos anos.
2: Segundo a Conab, o resultado será puxado pela produção de carne suína e de frango em 2026 e 2027.
10: Segundo projeções da Conab, Companhia Nacional de Abastecimento, a produção brasileira de carnes deve ultrapassar 34 milhões de toneladas neste ano e no próximo. O valor é 2% maior que o volume obtido em 2025 e foi influenciado sobretudo pela avicultura de corte e a suinocultura. De acordo com a Conab, o resultado permitirá um aumento nas exportações sem comprometer o abastecimento do mercado interno. Os dados divulgados nesta terça-feira também estimam alta na produção de ovos no país nos próximos anos. A publicação completa pode ser acessada no endereço www.gov.br/conab. Natália Koslick para a Voz do Brasil.
3: Atenção participantes da Prova Nacional Docente.
2: O Instituto Nacional de Estudos e Pesquisas Educacionais Anísio Teixeira, o INEP, recomenda aos inscritos consultar com antecedência o local de prova, que será aplicada no próximo domingo, 20 de setembro.
3: As informações estão disponíveis no cartão de confirmação da inscrição no sistema PND.
2: Os portões serão abertos ao meio-dia, no horário de Brasília, e fechados pontualmente à 1 da tarde.
3: O resultado final está previsto para 15 de dezembro.
2: Mais informações em pnd.inep.gov.br.
11: Dicas do Enem.
12: Oi, meu nome é Davi Enzo e a minha pergunta é: quantas horas por dia eu preciso estudar?
3: A professora de Biologia, Maria Antônia Ferreira, vai responder essa dúvida. Vamos conferir.
13: Para essa pergunta, não existe uma resposta exata, porque isso é muito individual de cada um. Eu diria para vocês focarem mais em qualidade de estudo e menos em tempo. Porque, por exemplo, se você estudar 2 horas por dia, mas essas 2 horas forem bem proveitosas com foco total, é mais eficiente do que 5 horas toda hora oscilando o foco. Então, eu acho que, assim, o máximo possível que você consiga manter um bom rendimento, um bom foco ali nesse tempo de estudos. Lembre-se, no dia da prova, vocês estarão realizando exercícios. Vocês precisam estar preparados para responder questões. O Enem é muito mais do que simplesmente decorar um monte de teoria. Ele é uma prova de leitura, interpretação e preparação para responder exercícios.
3: As provas do Enem vão ser realizadas nos dias 8 e 15 de novembro. 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Um local de conhecimento no interior do Amazonas, onde é possível acessar obras dos primeiros cientistas que pesquisaram a região.
2: Biodiversidade, populações ribeirinhas e recursos naturais estão entre os temas das pesquisas.
3: A biblioteca que fica em Tefé é um convite para pesquisadores, estudantes e qualquer pessoa que queira saber mais sobre a Amazônia brasileira.
2: Ela é um centro de pesquisa de excelência, vinculado ao Ministério da Ciência, Tecnologia e Inovação.
14: Preservar a Amazônia é garantir vidas no planeta, mas para preservar é preciso conhecer, e é justamente esse o objetivo da biblioteca Henri Waterbeats. Às margens do Lago Tefé, no Amazonas, a biblioteca conta com 28 mil obras científicas dedicadas à região. Mais do que reunir livros, a biblioteca é há mais de 3 décadas uma guardiã da memória científica da Amazônia. A bibliotecária Graciete do Socorro Rolim conta um pouco sobre a sua história.
15: Nós temos vários títulos de vários viajantes naturalistas que andam aqui pela região amazônica. Se você quiser fazer uma pesquisa histórica dos primeiros estudos relacionados aqui na região, tanto na parte de biologia, botânica, zoologia, arqueologia, a parte da antropologia, esses livros, eles são fontes riquíssimos dessas informações.
14: O acervo conta com publicações sobre a conservação da biodiversidade, uso sustentável dos recursos naturais, estudos sobre populações ribeirinhas e diversidade socioambiental. A biblioteca é uma fonte de consulta para pesquisadores, estudantes e profissionais de diversas áreas. Localizada em uma região cercada por áreas protegidas, ela é o único local com conteúdo científico em um raio de mais de 500 quilômetros, como explica Graciete do Socorro Rolim.
15: Além da importância dela científica, né, o lugar é muito bonito. Tem os janelões de vidro. Então, dá a vista direta para o Lago Tefé. A vista é muito linda.
14: Para saber mais sobre a biblioteca Henri Waterbeats, é só acessar a página mamirauá.org.br. Reportagem Cleide Lopes.
3: Os gabaritos preliminares do Exame Nacional de Avaliação da Formação Médica, o ENAMED, e da primeira etapa do Revalida já estão disponíveis para consulta.
2: O prazo para apresentar recursos termina nesta quinta-feira, dia 17 de setembro.
3: As versões definitivas do gabarito oficial da prova, objetiva e o resultado definitivo, serão publicados no dia 4 de dezembro.
2: O ENAMED avalia a formação médica. Já o Revalida comprova diplomas médicos expedidos por universidades de fora do Brasil para exercer profissional no SUS.
3: Para mais informações, acesse gov.br/inep.
2: Conhecer o território indígena e seus caminhos pode fazer toda a diferença na hora de salvar uma vida.
3: Por isso, foi implementado um projeto piloto em Dourados, no Mato Grosso do Sul, o SAMU Indígena.
2: A equipe conta com profissionais indígenas e reduzem mais da metade o tempo de resposta em emergências em saúde nos territórios.
16: Com atendimento na língua nativa, o SAMU indígena funciona 24 horas por dia, 7 dias por semana, e atende cerca de 25 mil indígenas de 3 etnias que vivem na Reserva Dourados, em Mato Grosso do Sul. Desde agosto do ano passado, quando foi implementado o projeto piloto, o serviço já registrou mais de 2.400 ocorrências, uma média de 204 atendimentos por mês. A secretária de Saúde Indígena do Ministério da Saúde, Saúde, Lucinha Tremembé, diz que o SAMU indígena dá mais celeridade aos atendimentos de urgência.
17: Com o SAMU, a gente consegue aí um fato muito importante, que é a redução do tempo de espera.
16: O número para acionar o serviço é o mesmo que funciona no restante do país, o 192. O que muda no caso do SAMU indígena é a equipe. Ao todo, são 14 profissionais da saúde. 7 deles são indígenas e falam fluentemente português e guarani. A equipe também conhece bem a região, o que dá mais celeridade ao atendimento. O Everton Nunes, da etnia terena, é um dos enfermeiros que trabalham na viatura e fala da importância da rapidez na resposta ao chamado.
18: O que difere é que nós já conhecemos a aldeia, né? A gente sabe por onde conseguimos entrar, até porque em dia de chuva é mais difícil de entrar. Os condutores sabem, por aqui eu não posso passar, porque se eu passar por aqui, a minha VTR vai ficar. Essa questão de logística mesmo, da condução, do condutor levar a equipe até esse atendimento e até também do tempo resposta. Tempo é vida.
16: As comunidades indígenas da reserva de Dourados contam com o suporte de 2 unidades básicas de saúde indígena, 1 polo base e 1 distrito sanitário especial indígena. Mas nos casos de ocorrências mais graves, a equipe do SAMU leva o paciente para unidades de saúde e hospitais da região para atendimento especializado. Reportagem Graziele Bezerra.
3: Com as eleições chegando, é importante reforçar: o voto é livre e secreto.
2: Prática de assédio eleitoral no trabalho é crime.
3: Quem traz os detalhes é a repórter Larissa Graciano.
19: Nos últimos 4 anos, o Ministério Público do Trabalho recebeu quase 5 mil denúncias de assédio eleitoral. O voto é secreto, é um direito previsto na Constituição. Mas tem patrão, tem chefe que usa do cargo e do poder econômico para pressionar empregados a apoiar esse ou aquele candidato. E isso é crime. No começo, a prática do assédio eleitoral envolvia pressões diretas, como ameaça de demissão. Hoje, a maioria dos casos é mais velada, como mensagens do chefe com vídeo ou pesquisas eleitorais postadas em grupos da empresa ou enviadas diretamente ao trabalhador. Falas do patrão no ambiente de trabalho, sugerindo que a situação pode ficar difícil se determinado candidato vencer, é outro exemplo. E para configurar assédio, não precisa ser um ato repetido. É que essa pressão, esse constrangimento, ainda que feito uma única vez, tem potencial de gerar medo no trabalhador e direcionar seu voto, afirmou a advogada da União, Alessandra Lopes.
20: Sobretudo esse medo que a pessoa vai nutrir de ser penalizada, de ser removida, de ser transferida, né, de local, de ir para um local onde tem menos condições, de mudar a sua escala de trabalho, de perder o emprego também, né, no final das contas. A gente não quer que ninguém que esteja numa relação hierarquizada, que tenha poder econômico privilegiado, possa coagir outras pessoas e, portanto, desequilibrar o pleito.
19: Uma das provas mais comuns apresentadas pelo trabalhador são as conversas de WhatsApp. Por isso, a orientação para você, que é dono de empresa ou coordenador de uma área e que tem poder hierárquico sobre seus trabalhadores, é saber os limites do que pode e do que não pode, como alerta o procurador do trabalho, Igor Souza Gonçalves.
21: O empregador tem direito à sua liberdade de pensamento, à sua liberdade política, mas quando ele está dentro do ambiente empresarial, ainda que ele esteja num grupo de WhatsApp, numa conversa informal com aquele determinado trabalhador, ele deve se recordar que, em muitos casos, o que está ali não é o CPF dele, é o CNPJ dele. Então, às vezes, esse tipo de brincadeira, esse tipo de mensagem, ele pode ter uma conotação e um potencial de constranger aquele determinado trabalhador. A gente já teve diversas condenações aí a valores vultuosos, né, nas eleições de 2022, de 2024, a responsabilização de empregadores públicos e privados, condenações de dano moral coletivo que passaram e à casa dos milhões, né, porque é um dano que se entende que não é só a liberdade de pensamento do trabalhador, é um dano a toda a democracia.
19: Abrir as portas da fábrica, da loja ou da repartição pública para que um candidato converse com os funcionários é outro tipo bem comum de assédio eleitoral e deve ser denunciado. Para prevenir a prática também no serviço público, foram realizadas mais de 50 palestras em vários órgãos federais. Houve ainda a assinatura de uma parceria para dar agilidade no encaminhamento das denúncias que podem ser feitas, por exemplo, no site do MPT, o Ministério Público do Trabalho. De Brasília, Larissa Graciano.
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3: Fique agora com as notícias do Poder Judiciário e do Congresso Nacional. Uma boa noite.
2: Boa noite, até amanhã.
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1: Você vai ouvir agora notícias do Poder Judiciário.
22: STF analisa petição referente ao relatório da PF no âmbito do caso Master.
23: STJ define que milhas e pontos de programas de fidelidade

0: presidente do STF, ministro Edson Fachin, no sentido de julgar a petição 16662 separadamente da petição que faz questionamentos sobre a conduta do ministro André Mendonça nas investigações sobre o caso Master.
1: Depois houve o pedido de vista do ministro Flávio Dino para ter mais tempo para analisar o caso e o julgamento foi suspenso.
0: Milhas aéreas e pontos de programas de fidelidade podem ser penhorados para pagar dívidas.
1: O entendimento é do STJ, Fátima Uchoa.
2: A penhora é um ato processual que vincula bens do devedor ao pagamento de dívidas. Uma empresa credora pediu que operadoras de cartão de crédito e programas de fidelidade de companhias aéreas informassem a existência de pontos em nome de um devedor. O Tribunal de Justiça do Distrito Federal negou o pedido, mas no STJ, a relatora ministra Nancy Andrighi destacou que a lei não impede, em regra, a penhora de pontos de fidelidade com valor econômico, que são considerados bens digitais integrantes do patrimônio do devedor. E no caso julgado, a empresa deverá indicar quais programas pretende consultar para que o tribunal de origem avalie a possibilidade de penhora.
0: Você já teve dificuldade para se desconectar do trabalho?
1: Para chamar a atenção para este problema, o TST e a Universidade de Brasília lançaram uma campanha sobre saúde mental. Larissa Batista.
3: A campanha tem um recado direto: sua saúde é a fronteira que o trabalho não pode ultrapassar. E ela mostra que o descanso também é cuidado. Os materiais serão divulgados durante o mês de setembro nas redes sociais da Justiça do Trabalho, em parceria com os 24 TRTs espalhados pelo Brasil. Não deixe de conferir. E se precisar de apoio emocional, ligue para o Centro de Valorização da Vida, pelo número 188. As ligações são gratuitas e o atendimento é feito 24 horas por dia.
0: Mesários têm até o dia 3 de outubro para concluir treinamento para eleições 2026.
1: Capacitação pode ser feita pelo aplicativo Mesário ou pelo ambiente virtual de aprendizagem do TSE. Fábio Ruas.
4: Além da capacitação à distância, o treinamento também pode ser presencial, de acordo com a orientação de cada cartório eleitoral. O curso virtual reúne informações sobre os procedimentos que deverão ser adotados por quem vai trabalhar nas sessões eleitorais. O conteúdo foi atualizado para as eleições 2026 e contempla o novo fluxo de votação, com orientações práticas para o dia da eleição. Quem concluir o treinamento e trabalhar nos dois turnos poderá acumular 6 dias de folga.
0: Justiça Federal condena líder de esquema financeiro a mais de 23 anos de prisão por lavagem de dinheiro.
1: Decisão atendeu a pedido do MPF e também responsabilizou outros dois envolvidos na fraude. Carla Zanetti.
5: Segundo investigações, o esquema fraudulento operava a partir da cooptação de vítimas para contratação de empréstimos consignados de alto valor em instituições financeiras. Em troca, os suspeitos prometiam quitar as parcelas dos financiamentos e repassar os lucros do investimento para as vítimas. Entre 2019 e 2022, foram movimentados cerca de R$ 156 milhões. O réu líder do esquema foi condenado a 23 anos de reclusão por lavagem de dinheiro. Já os outros dois acusados já estão cumprindo as próprias penas.
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0: A você uma boa noite.
1: E até amanhã.
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8: Eu sou Humberto Pinheiro e estes são os destaques de hoje do Jornal do Senado, que começa agora. Senado deve analisar projeto que protege recursos do Fundo Constitucional do Distrito Federal. Campanha busca conscientizar a população sobre a doação de órgãos. Senado vende mais de 20 mil livros na Bienal de São Paulo. Boa noite. O Senado Federal deve analisar o projeto de lei complementar que busca proteger os recursos do Fundo Constitucional do Distrito Federal. A proposta altera o novo arcabouço fiscal para garantir o funcionamento dos serviços essenciais da capital do país. Repórter Douglas Castilho.
9: O texto tem como objetivo central retirar o Fundo Constitucional do Distrito Federal, o FCDF, das restrições fiscais que recentemente passaram a limitar o aumento dos seus recursos. O FCDF é utilizado para manter

0: as polícias militar, civil e penal, o corpo de bombeiros, a saúde e a educação de Brasília, mas passou a ter seu orçamento obrigatoriamente limitado nos anos em que a União registrar contas no vermelho. O consultor de orçamento do Senado, Sérgio Machado, demonstrou cautela com as idas e vindas de exceções às regras fiscais, porque podem prejudicar a transparência orçamentária.
1: O problema da inclusão sucessiva de exceções às regras fiscais é que isso traz prejuízo à transparência, à simplicidade do nosso sistema orçamentário e, em alguma medida, a própria efetividade da medida original. Por outro lado, é claro que há mérito em muitas dessas exceções. Afinal, estamos mesmo tratando de uma obrigação prevista constitucionalmente.
0: A lei do arcabouço fiscal já havia excluído expressamente o FCDF dos limites de controle de gasto, mas uma lei complementar aprovada em agosto estabeleceu uma regra geral que afetou os repasses ao fundo. O projeto agora apresentado altera esse quadro ao inserir uma exceção expressa para o FCDF, garantindo que seu reajuste volte a acompanhar integralmente a variação da receita corrente líquida. O projeto aguarda envio para as comissões do Senado.
2: Estamos em um mês marcado por campanhas de conscientização sobre diversos temas. Uma delas é o Setembro Verde, que alerta para a importância da doação de órgãos. A campanha busca informar a população e incentivar a doação, um gesto que pode salvar vidas. Repórter Lana Dias.
3: A decisão comunicada de se tornar um doador de órgãos pode orientar a família no momento de luto e, principalmente, salvar a vida de quem aguarda um transplante. É por isso que existe o Setembro Verde, com o objetivo de conscientizar a população sobre a importância da doação. A campanha é relacionada ao Dia Nacional da Doação de Órgãos, em 27 de setembro, e busca, sobretudo, incentivar as pessoas a expressarem a vontade ainda em vida às suas famílias, como explicou a médica nefrologista da Fundação ProRim, Amanda Meyer da Luz.
4: Durante todo esse mês, nós procuramos esclarecer dúvidas, combater mitos e principalmente estimular pessoas a ter essa conversa com a sua família, sobre o seu desejo de serem doadores. Hoje nós sabemos que existem mais de 45 mil pessoas uma lista de espera para um rim.
3: A doação pode acontecer em duas circunstâncias. A primeira é com doador vivo, quando estiver saudável e em condições para que o procedimento não prejudique sua saúde. A outra é com doador falecido, quando a morte encefálica é decretada. Amanda esclareceu que, nessa situação, a família é acolhida e consultada sobre a doação.
4: Após a confirmação, então, dessa morte encefálica, a família é acolhida e é consultada sobre a doação. Se houver, então, a autorização, são realizados, então, por último, exames para avaliar quais órgãos, né, podem ser aproveitados. Um deles, então, pode ser o rim. Então, a central de transplantes identifica o possível depois receptor, segundo os critérios clínicos, critérios de compatibilidade, tempo de espera e logística para a chegada do órgão na pessoa que será a receptora.
3: A doação e o transplante de órgãos e tecidos são incentivados por lei no Brasil, que prevê, na última semana de setembro, a realização de atividades de conscientização dos estudantes de todos os níveis de ensino. Quem deseja ser doador ou doadora de órgãos deve conversar com a família. Mais de 49.500 pessoas aguardam transplante de órgãos no Brasil, segundo a lista de espera do Ministério da Saúde.
2: Mais de 20 mil livros foram vendidos pela Livraria do Senado durante a Bienal do Livro de São Paulo, realizada neste mês. A Constituição Federal e títulos sobre a história do Brasil estiveram entre as obras mais procuradas. Outro destaque foi a coleção Em Miúdos, que leva a educação cidadã a crianças e jovens por meio de ilustrações e linguagem informal. A 28ª Bienal Internacional do Livro de São Paulo terminou no domingo, dia 13. O Senado levou ao público uma variedade de títulos e também apresentou iniciativas de educação legislativa, preservação da memória e participação popular. A reportagem é de Yasmin Rodrigues.
5: O Senado participou com cerca de 250 títulos publicados pela própria casa. O espaço também recebeu atividades sobre o arquivo e a biblioteca do Senado, a coleção Escritoras do Brasil, Sustentabilidade e o programa E-Cidadania, que aproxima a população do processo legislativo. A servidora do Senado, Paula Oda, explica que a proposta foi apresentar ao visitante diferentes formas de conhecer e se aproximar da casa.
6: O espaço de eventos, ele é muito interessante porque a instituição tem a possibilidade de conversar com a sociedade aqui. E mais do que vir aqui só e vender livros, a gente está aqui para representar a instituição, a gente está aqui para demonstrar, né, tudo o que a gente tem de melhor para o cidadão, que muitas vezes não conhece tudo isso.
5: Entre livros de história e legislação e documentos que preservam a memória do país, a presença na Bienal mostrou que aproximar o cidadão do legislativo também pode começar por algo tão simples quanto abrir um livro.
2: Um projeto que autoriza porte de arma de fogo para mulheres sob medida protetiva da Lei Maria da Penha avança no Senado. Ao defender o projeto, o relator, senador Flávio Bolsonaro, do PL do Rio de Janeiro, alegou que o agressor se aproveita da vulnerabilidade física da mulher para colocá-la novamente em risco e defendeu a concessão do porte. A reportagem é de Bruno Lourenço.
7: O projeto de lei que está pronto para ser votado na Comissão de Segurança Pública altera o Estatuto do Desarmamento para garantir o direito ao porte de arma de fogo a mulheres sob o amparo de medidas protetivas da Lei Maria da Penha. O texto também reduz a idade mínima de 25 para 18 anos, tanto para a aquisição quanto para o porte de arma pelas vítimas. O relator, senador Flávio Bolsonaro, do PL do Rio de Janeiro, alegou que o agressor se aproveita da vulnerabilidade física da mulher para colocá-la novamente em risco e defendeu a concessão do porte.
8: A arma de fogo, caso assim deseje a mulher, sob medida protetiva de urgência, servirá como instrumento equalizador contra a diferença de força física existente entre ela e o agressor. Ressaltamos que o porte de arma de fogo não será obrigatório, mas apenas facultativo, somente para as mulheres sob medidas protetivas de urgência e que cumpram os requisitos arrolados no presente projeto de lei e no corpo normativo do próprio Estatuto.
7: A CSP pode acrescentar alteração ao texto aprovado na Comissão de Direitos Humanos para deixar claro que, revogada a medida protetiva de urgência, cessará também a autorização excepcional para a arma de fogo, mas nada impedirá a mulher de buscar a posse da arma dentro das regras gerais do Estatuto.
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2: Nas eleições deste ano, presos em regime provisório poderão votar. No entanto, essa pode ser a última vez que brasileiros nessa condição participam das eleições. Isso porque a lei antifacção, que entrou em vigor em março de 2026, proíbe o alistamento eleitoral e o voto de pessoas presas, seja em regime definitivo ou provisório. Porém, o Tribunal Superior Eleitoral decidiu suspender esse trecho da legislação, permitindo que presos provisórios e adolescentes que cumprem medidas judiciais restritivas votem em outubro. O TSE argumentou que a lei antifacção viola o princípio da anualidade eleitoral, que impede mudanças na legislação a menos de um ano da eleição. O Supremo Tribunal Federal também pode julgar o tema para manter ou anular, em definitivo, o direito ao alistamento e ao voto do preso provisório. A Constituição já proíbe o voto de pessoas condenadas em decisão final. Nos últimos anos, a Justiça Eleitoral instalou cabines de votação em alguns estabelecimentos penais para garantir o direito dos presos. Em 2026, poderá votar o preso sem condenação definitiva que estiver com o título eleitoral em dia e tiver solicitado o voto. O prazo para o pedido terminou em maio. Com trabalhos técnicos de Eliseu Caires, o Jornal do Senado fica por aqui. Acompanhe agora as notícias da Câmara dos Deputados. Boa noite e até amanhã.
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10: O plenário pode votar punição para quem tentar fraudar interdição de idosos.
11: Avança projeto que cria política de reintegração de brasileiros deportados.
10: Gestantes poderão ter direito a condições especiais em concursos públicos.
11: Boa noite. Os deputados estão analisando a proposta que garante condições especiais para mulheres grávidas em concursos públicos. A repórter Fabielle Pires traz mais informações sobre a proposta.
12: Um projeto de lei em discussão na Câmara dos Deputados quer garantir que mulheres grávidas ou puérperas não sejam prejudicadas em concursos públicos por causa da gestação ou do parto. A autora da proposta, a deputada Denise Pessoa, do PT do Rio Grande do Sul, disse que apresentou o texto ao acompanhar notícias de gestantes prejudicadas em concursos. Em 2025, por exemplo, 3 grávidas passaram por dificuldades no concurso nacional unificado ao não conseguirem da banca organizadora autorização para assistir de forma remota ao curso de formação em caso de parto. Pelo texto em discussão na Câmara, candidatas impossibilitadas de participar de qualquer etapa de concurso público em razão da gestação, parto ou puerpério terão direito a participar remotamente da fase do certame com quando houver compatibilidade com a situação de saúde, desde que essa forma de participação não frustre o caráter competitivo do concurso. A proposta também permite a realização da prova em segunda chamada, quando a candidata não puder comparecer no dia previsto em edital, com nova data a ser agendada pela banca organizadora. A impossibilidade deverá ser comprovada antes ou imediatamente após a realização da prova, mediante documento assinado por profissional médico. O direito será garantido em qualquer estágio da gestação para todas as etapas do concurso, independentemente de previsão expressa no edital. Segundo a autora do projeto, Denise Pessoa, pessoa, a segunda chamada e a participação remota de gestantes em etapas de concurso público já vem sendo conquistadas na Justiça.
13: Essa proposta ela é importante porque ela combate e enfrenta uma desigualdade que atinge as mulheres. A gente sabe que essa é um caso que já apareceu, como eu disse, em vários concursos, especialmente no concurso nacional unificado, e que decisões judiciais já garantiram o direito às mulheres. E, portanto, a gente transforma em legislação algo que já vem sendo reconhecido em processos judiciais. É importante que as mulheres elas possam correr em condições iguais e elas não precisem ser punidas por uma condição física que não deveria ser um fator de exclusão.
12: O projeto que garante a gestantes ou puérperas condições diferenciadas em concursos públicos foi aprovada pela Comissão de Administração e Serviço Público. O texto ainda vai passar pelas Comissões de Defesa dos Direitos da Mulher e de Constituição e Justiça. Da Rádio Câmara de Brasília, Fabielle Pires.
9: Economia.
10: Josenildo, do PDT do Amapá, defende a aprovação de projeto que cria regras para reduzir a burocracia. Autor da matéria, ele explica que o objetivo é digitalizar processos de licenciamento com prioridade para microempresas, pequenos negócios e empreendedores individuais.
11: Josenildo propõe que os órgãos públicos deixem de exigir documentos já disponíveis bases de dados governamentais. O deputado aponta que a integração dos sistemas vai reduzir custos, acelerar as decisões administrativas e melhorar o ambiente de negócios.
10: Carlos Veras, do PT de Pernambuco, apoia projeto que regulamenta a criação e o funcionamento das cooperativas solidárias. O texto define essas entidades como sociedades sem fins lucrativos e voltadas à promoção social, geração de renda e superação das desigualdades.
11: Carlos Veras entende que o projeto oferece a essas cooperativas tratamento tributário diferenciado e prioridade em licitações públicas. Além disso, a proposta regulamenta a atuação das cooperativas em finanças solidárias e em plataformas digitais de trabalho.
10: João Carlos Bacelar, do PL da Bahia, pediu informações à Casa Civil sobre a regulamentação de incentivos fiscais para sistemas de armazenamento de energia por baterias. Ele quer saber como o governo pretende incluir essa tecnologia no regime especial de incentivos para o desenvolvimento da infraestrutura, o REIDI.
11: O deputado pede esclarecimentos sobre o andamento da regulamentação e os estudos técnicos, fiscais e regulatórios relacionados ao tema. João Carlos Bacelar argumenta que a medida pode incentivar investimentos e fortalecer a infraestrutura do setor elétrico.
10: Projeto de Heloísa Helena, da Rede do Rio de Janeiro, proíbe as apostas esportivas online no Brasil. A parlamentar argumenta que a expansão das bets contribui para o endividamento das famílias e para o aumento do transtorno relacionado ao vício em jogos.
14: O que acontece hoje é que as pessoas não precisam nem se deslocar de casa, como se fazia antes, para jogar nos cassinos, nos bingos ou em qualquer lugar. As pessoas com um celular, elas podem ter toda a sua vida destruída. São muitos casos de ludopatia já diagnosticados, casos gravíssimos de famílias inteiras que perdem tudo que têm. Muitos jovens suicidam em função dessa jogatina que são as bets. Então, nós entendemos que é de fundamental importância que elas sejam proibidas.
11: Heloísa Helena critica a regulamentação do setor e alerta que a arrecadação tributária obtida com as apostas não compensa os impactos sociais causados pelo vício em jogos. Ela acrescenta que grande parte dos recursos movimentados por essas plataformas vai para o exterior.
9: Trabalho.
10: Delegado Éder Mauro, do PL do Pará, defende a criação de uma política de qualificação profissional e reinserção no mercado de trabalho para pais de pessoas com deficiência após a morte de quem era cuidado. A proposta prioriza esse público em programas federais de capacitação e intermediação de emprego.
11: Delegado Éder Mauro afirma que os beneficiários também poderão receber acompanhamento psicossocial e participar de ações de empreendedorismo. Ele argumenta que a ideia é reduzir a vulnerabilidade de famílias que deixaram o mercado de trabalho para exercer o cuidado contínuo.
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9: Rio
16: Relações Exteriores.
17: A proposta que cria política para a reintegração de brasileiros deportados ou repatriados avançou na Câmara. A repórter Silvia Munhato tem mais detalhes.
18: A Comissão de Previdência, Assistência Social, Infância, Adolescência e Família da Câmara dos Deputados aprovou o projeto que cria a política Reintegra Brasil. O objetivo é apoiar a reinserção social e profissional de brasileiros que retornam ao país após repatriação ou deportação. Em 2025, 3.924 brasileiros foram deportados pelos Estados Unidos e outros 3.050 tiveram que sair da União Europeia. A deputada Rogéria Santos, do Republicanos da Bahia, relatora do texto, destacou que esses brasileiros chegam ao país com dificuldades econômicas, mas também com outros problemas.
19: Existe um outro pormenor também, que na sua maioria eles retornam ao Brasil, inclusive indocumentados, com seus documentos expirados, com dificuldades de acessar o poder público, inclusive em relação à saúde. E aí, a política ela vem trazendo exatamente esse bojo para acolher e reintegrar esses brasileiros.
18: Entre as medidas previstas está a criação de unidades de recepção nos pontos de entrada no país, com encaminhamento para abrigos temporários ou auxílio para transporte até o município de origem. Também deverá ser ofertado atendimento psicológico e assistência social, além da criação de espaços de convivência para mães e filhos e apoio para a localização de parentes no Brasil. O texto ainda concede atendimento prioritário no Cadastro Único para Programas Sociais e prioridade no acesso ao Bolsa Família e ao benefício de prestação continuada. Outras ações estão relacionadas à empregabilidade das pessoas e à proteção de bens adquiridos no exterior. A proposta que cria uma política de acolhimento de deportados e repatriados será analisada agora pelas Comissões de Finanças e Tributação e de Constituição e Justiça. Da Rádio Câmara de Brasília, Silvia Munhato.
16: Desenvolvimento Regional.
11: Sérgio Brito, do PSD da Bahia, solicita a realização de uma audiência pública para discutir o projeto que transfere às assembleias legislativas a competência para criar municípios. A ideia é impulsionar o desenvolvimento regional de distritos com potencial econômico.
20: A criação de novos municípios tem relação direta com o desenvolvimento regional. Tem distritos e comunidades que comprovadamente têm capacidade de crescer, se desenvolver, gerando renda e progresso para centenas de regiões pelo Brasil. O projeto estabelece critérios claros e responsáveis, assegurando que novas unidades administrativas tenham viabilidade econômica, social e estrutural, garantindo a sustentabilidade e melhor prestação de serviços à população.
17: Sérgio Brito cita como exemplos os distritos baianos de Roda Velha e Rosário para defender a proposta. Segundo o deputado, o projeto estabelece critérios técnicos para a criação dos municípios e pode facilitar o acesso da população a serviços públicos, além de estimular o desenvolvimento regional.
11: Da Vitória, do PP do Espírito Santo, defende a aprovação de projeto que permite transformar a ocupação regular de terrenos de marinha em direito de uso registrado em cartório. Pela proposta de sua autoria, a União permanece como proprietária enquanto o morador passa a ter o domínio útil do imóvel.
17: Da Vitória explica que a medida alcança ocupantes inscritos na Secretaria do Patrimônio da União com posse pacífica há pelo menos 5 anos. O texto mantém a cobrança anual pelo domínio útil do terreno, além da taxa devida quando esse direito for transferido a outra pessoa.
11: Está pronto para a pauta da Comissão da Amazônia o relatório de Dilvanda Faro, do PT do Pará, ao projeto que amplia garantias em desapropriações por utilidade pública. O texto determina processo prévio e proteção reforçada a comunidades tradicionais e famílias de baixa renda.
17: De acordo com Dilvanda Faro, o projeto supera a lógica patrimonial ao incorporar dimensões sociais, culturais e territoriais, garantindo a manifestação prévia dos atingidos e reconhecendo o valor subjetivo da terra.
11: É de Elmar Nascimento, do União da Bahia, projeto para levar perícias médicas do INSS a localidades de difícil acesso. Entre os critérios previstos estão distância superior a 100 quilômetros da agência mais próxima, problemas de deslocamento da população e demanda reprimida pelo atendimento.
17: A proposta de Elmar Nascimento determina que o atendimento ocorra pelo menos uma vez por mês nessas localidades. Ele explica que, ao cumprir a medida, o INSS poderá utilizar unidades móveis, realizar mutirões, recorrer à telemedicina ou deslocar peritos para os municípios.
16: Meio Ambiente.
11: Gleisi Hoffmann, do PT do Paraná, quer proibir a exportação de animais destinados ao abate ou à engorda para abate no exterior. A medida vale para bovinos, búfalos, ovinos, caprinos, suínos e equídeos e prevê multas de até R$20 mil por animal, além de outras sanções para quem descumprir a regra.
17: Gleisi Hoffmann ressalta que a proposta não impede a exportação de animais para reprodução, pesquisa e conservação. Segundo a deputada, a iniciativa amplia a proteção e o bem-estar animal e, ao mesmo tempo, estimula o processamento da carne no Brasil, gerando mais valor e emprego no país.
11: Baleia Rossi, do MDB de São Paulo, defende o projeto que autoriza o sepultamento de animais de estimação em jazigos pertencentes à família do tutor, em cemitérios públicos e privados. Ele argumenta que a proposta reconhece o vínculo afetivo entre os tutores e seus animais.
17: De acordo com Baleia Rossi, o projeto estabelece critérios para o sepultamento dos animais, como a comprovação de que a morte não foi causada por doença infecto-contagiosa. Ele afirma que a medida também exige autorização prévia da administração do cemitério.
11: Mário Frias, do PL de São Paulo, é um dos autores da proposta que endurece as regras de proteção aos animais. A ideia é aumentar as penas para crimes de maus-tratos, tornar esses crimes hediondos e impunitíveis e determinar a perda da guarda dos animais pelos condenados.
17: O texto, que tem apoio de Mário Frias, também prevê educação sobre proteção animal nas escolas, atendimento veterinário público com castração gratuita e a criação de um cadastro nacional de pessoas condenadas por crimes contra animais.
16: Justiça.
11: Está pronto para ir a plenário o projeto que prevê punições para quem interditar idoso de forma abusiva. A repórter Paula Bittar explica a proposta.
1: A Comissão de Constituição e Justiça da Câmara aprovou um projeto que cria sanções civis e penais para quem tentar interditar idosos de forma abusiva ou fraudulenta. O objetivo é impedir que familiares ou pessoas de confiança utilizem processos judiciais de interdição para assumir o controle de bens e rendimentos de idosos que ainda possuem plena capacidade. O relator, deputado Felipe Carreiras, do PSB de Pernambuco, considerou que é necessário garantir o caráter de medida excepcional para a curatela, com o objetivo apenas de assegurar apoio aos que não consigam praticar atos da vida civil de forma autônoma. Para ele, utilizar a medida com finalidade patrimonial e sucessória representa evidente desvio de finalidade e vulnera direitos fundamentais relacionados à liberdade, à autonomia privada, ao patrimônio e à dignidade da pessoa humana. O texto aprovado define a tentativa de curatela por má-fé como motivo para excluir o herdeiro da sucessão, resultando na perda do direito à herança. Além da sanção civil, o projeto altera o Estatuto da Pessoa Idosa para aumentar a punição nos casos de apropriação ou desvio de bens. A pena para esse crime, que é de reclusão de 1 a 4 anos e multa, será aumentada de 1/3 até a metade se ele for praticado mediante a instauração de processo de curatela abusiva ou fundada em motivos falsos. A proposta também atualiza termos legais e permite que o juiz reconheça a intenção de enganar de forma mais ágil durante o processo, evitando que a lentidão da justiça beneficie herdeiros de má-fé. A proposta, que cria sanções civis e penais para quem tentar interditar idosos de forma abusiva ou fraudulenta, ainda será analisada pelo plenário. Da Rádio Câmara de Brasília, Paula Bittar.
16: Segurança Pública.
17: Projeto de defensor Stélio Denner, do União de Roraima, inclui na Lei Maria da Penha o monitoramento eletrônico do agressor como medida protetiva de urgência em situações de alto risco à mulher. Segundo o deputado, a iniciativa visa conter a escalada do feminicídio no Brasil.
11: Pelo texto de defensor Stélio Denner, o juiz deverá observar novos critérios para conceder a medida protetiva, como casos de ameaça grave, histórico de agressões e perseguição. O texto também prevê a integração da tornozeleira eletrônica com mecanismos de alerta direto à vítima.
16: Direitos humanos.
17: Amanda Gentil, do PP do Maranhão, recomenda a aprovação de proposta de emenda à Constituição que inclui a primeira infância como etapa prioritária na proteção dos direitos e garantias das crianças. Relatora da matéria, ela propõe reforçar a obrigação do poder público no desenvolvimento integral até os 6 anos de idade.
11: O substitutivo de Amanda Gentil determina que União, Estados, Distrito Federal e atuem de forma integrada em políticas para a primeira infância. O texto também exige a divulgação dos recursos destinados a essas ações e inclui creches e visitas domiciliares entre as medidas previstas.
16: Educação.
17: Jorge Sola, do PT da Bahia, defende a ampliação das escolas públicas em tempo integral, especialmente no ensino médio. Para o deputado, a política é também uma medida de enfrentamento ao crime organizado, já que é nessa faixa etária que adolescentes são mais vulneráveis ao aliciamento.
0: Oferecer escola de tempo integral, ou seja, segunda a sexta, de manhã e de tarde, o dia todo, com alimentação durante todo o dia, com formação profissional, com qualificação em várias áreas, cultura, esporte, línguas, e você, com isso, permite, né, que esse adolescente tenha uma melhor formação e perspectivas futuras, sendo afastado do risco da cooptação pelo crime organizado.
11: Jorge Sola acrescenta que a Bahia já conta com mais de 70 escolas de ensino médio reformadas ou construídas, com laboratórios, auditórios e espaços esportivos, e que outras 252 serão entregues. Ele aponta que a parceria com o Programa Federal Pé de Meia ajudou a reduzir a evasão escolar.
17: Termina agora o Jornal Câmara dos Deputados, produzido pela Rádio Câmara, com trabalhos técnicos de Wellington Teles e apresentação de Luciana Vieira e Val Monteiro. Boa noite.
11: A Voz do Brasil volta amanhã. Uma boa noite para você.
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0: 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O baú continua. Avril Lavigne agora.
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0: da Mix, a gente vai pro intervalo comercial curtinho, na volta tem mais baú.
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0: O melhor mix do Brasil continua.
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0: Richard Kiss Me, fechando aqui mais uma edição do Baú da Mix. Valeu todo mundo que participou. Agora a gente vai liberar pra você aquele kit Nicoboco com boné e camiseta. E quem tá levando esse kit, parabéns pra você, Rafael Cordeiro, final do fone 9294. Aí, Rafa, parabéns. Aguarde que a equipe da Mix vai entrar em contato com você, tá bom? Você levou pra casa o kit Nicoboco com boné e camiseta. 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Acabou aqui.
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0: 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Agora é pra valer. Depois de muitos rumores e muitas notícias que a gente comentou aqui na programação da Mix, a TV Globo anunciou oficialmente que vai lançar a continuação da novela Avenida Brasil. Lembra dessa? A sequência da produção estreia no ano que vem e deve contar com o elenco original de volta. Ou seja, teremos novamente Adriana Esteves como Carminha, Murilo Benício como Tufão e Débora Falabella como Nina. Ainda não foram revelados os detalhes da história, mas, ao que tudo indica, a trama vai virar em torno da Carminha, que tenta se reaproximar do ex-marido Tufão. A continuação, Avenida Brasil 2, deve estrear na telinha em janeiro de 2027. Para saber mais sobre a sequência da novela, vai lá, radiomixfm.com.br.
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0: Mix 11.7, excelente fim de noite pra você de terça-feira. Tudo certo por aí a partir de agora. Tem o Mix Acústico, as versões da programação da Mix daquele jeitinho diferente. Só banquinho e violão a partir de agora.
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0: amanhã, bem cedinho, tem mais na Mix.
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0: Mix 11:29, Fat Joe, Ja Rule, What Is Love aqui na programação da Mix. Bora pro intervalo comercial e na volta tem muito mais.
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0: meia-noite em ponto, Taylor Swift Love Story. Depois do intervalo vai rolar aqui na Mix No Break.
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0: Mix meia-noite 3, começou no break. Um avalanche de músicas pra você curtir direto até as 2 da manhã. Alex Oren pra começar.
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0: o No Break continua daquele jeito, sem pausa, sem enrolação e com música atrás de música. Primeira hora já foi, né? E a segunda vem ainda mais forte. Daqui a pouco tem The Calling, também Rihanna, Neil, entre outros sons pra gente curtir aqui. 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Ela simplesmente acontece.
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Mix 1:22, você ouviu aqui na programação da Mix, REFM com No Stress, Just Vibes. Se liga aí, ó, setembro tá daquele jeito, né? 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

0: The Way, fechando aqui o No Break.
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0: Bom dia, esse é o Mix Acústico, trazendo as versões mais suaves das músicas que você curte aqui na programação da Mix. Nada melhor do que começar o dia com um som calmo e aquela energia positiva. O dia só tá começando e nós estamos aqui pra começar ele com você. Tá no ar o Mix Acústico.
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0: Muito bom dia pra você, meu amigo, você, minha amiga, que a partir de agora nos deixa entrar na intimidade do seu lar e você que circula aí pelas ruas da cidade. É bom saber que você tá conosco também nesse feriado importantíssimo, 16 de setembro, que marca a nossa ruptura política aí com Pernambuco e, claro, a nossa independência. Somos o que somos, porque, obviamente, tivemos esse dia 16 de setembro ocorrido em 1817. Pois é, é muita gente, né, que já foi na nossa frente e, claro, prepararam um terreno para nós aqui em Alagoas. Alagoas que brilha, que aparece, que se destaca e que principalmente acolhe aí os seus alagoanos, né? É isso que a gente acredita, é isso que a gente deseja, é a gente querendo que avance ainda mais. Conquistamos, vamos conquistar mais e, claro, isso faz parte da minha, da sua, da nossa vida. Parabéns, Alagoas, parabéns aos alagoanos. Eu amo ser alagoano, tá? Então vamos juntos construindo essa caminhada. Esse é o Jornal da Mix que pede passagem. Você sabe, nunca foi sorte, sempre foi Deus. Bom dia, Kelsan.
1: Bom dia.
0: Aliás, é o Geleia San, né? Tô com saudade do Kel. Ui! Ah, bom dia, Geleia. E olha que ele trouxe cafezinho hoje, hein? Bom cafezinho dia, importado, né? Bom dia pra você, bom dia também pra Ana Cláudia Almeida, nossa produtora, a Renatinha Marques também aqui no estúdio, também cumprimentando aí o Rogério Costa, direto da redação, o Jonatas Maresia, o nosso ex-correspondente internacional na Central Gazeta de Notícias, e o Rafael Ferreira, gerando tudo que há de bom de imagens pra você. A boa notícia de hoje é que o Jornal da Mix está no ar!
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0: Já começando, informação sobre um acidente grave agora, capotamento na BR-349, motorista perdeu o controle e saiu da pista entre Maceió e Marechal Deodoro, saiu sobrando na curva, é a notícia destaque da TV Gazeta.
3: E nesse momento a gente pede um alerta para o pessoal que vem, desce a ponte de Valdo Suruagi para acessar aqui a região de Marechal Deodoro, que tem um pouco mais de cuidado, de cautela, diminua a velocidade, ó, dá para perceber que alguns motoristas ligam o alerta e fazem essa curva com muito cuidado. Tem esses galhos sinalizando que tem mais algo na frente, que algo aconteceu na frente, e realmente eles diminuem a velocidade para não acontecer nada de pior. Toda essa situação não passou de um susto, essa proteção foi totalmente danificada e agora é só esperar o guincho. Eles estão na espera do guincho para vir buscar o veículo aqui que está capotado, mas não passou apenas de um susto. Apenas
0: uma pessoa... Toyota, uma caminhonete Toyota capotou na curva, né? Depois da ponte de Valdo Suruagi, caminho de Marechal Deodoro, só danos materiais. As pessoas que estavam no veículo estão no entorno justamente aí do carro aguardando a chegada do guincho, né? Os pneus não estão muito bons não, né? Pelo que está mostrando ali, pneus carecas, né? E aí, possivelmente, uma derrapagem pode ter provocado isso. Só danos materiais, portanto, o Igor trazendo essa informação para você dentro da nossa programação. Agora sim, vamos à nossa sequência normal. Detalhes sobre a previsão do tempo.
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0: O tempo é tenso, porque eu tô só aqui. A Thaís tá se preparando pra uma corrida. Daqui a pouco ela vai estar correndo, nos representando aí. Ela agora que virou atleta, né? E a gente, claro, dá todo o apoio. Estamos aqui. Então, tempo bom na capital alagoana. Choveu durante a madrugada. A temperatura deu aquela famosa diminuída, né? Ao longo do dia, pode ter chuvas esparsas aí em cidades litorâneas, inclusive em Maceió. Mas a tendência é que o sol se firme também pra você aproveitar esse feriado. O nosso desfile que acontece daqui a pouquinho também aqui na orla da capital alagoana, e para você que vai curtir o feriadão aí com a sua família, parabéns, tá certo? Vai ter sol aí para você, tá bom? Cuidado, se beber não dirija, aproveite o seu feriado. 6:09.
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0: Ah, hoje é uma maravilha, né? Todo mundo, a maioria dormindo, acordando mais tarde, não tem compromisso com a criançada, não tem compromisso com o trabalho, coisa boa, né? Pois é, consequentemente o trânsito fica fácil para você se deslocar da parte alta da cidade em direção a qualquer ponto aqui de Maceió. Faixa verde é o que deve predominar, tá certo? Aí, pelo menos, nos principais corredores de transporte aqui da capital alagoana. Essa é a expectativa já trazida também aqui pelo Google Maps. A L101 Sul e a L101 Norte, ambas apresentam boa fluidez. Esse acidente aí a caminho da L101 Sul, obviamente, claro, acabou provocando um susto, mas tá tudo tranquilo, tá tudo bem. Valeu? Agora são 6:10, 6:10.
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0: Vamos ao que é destaque, o que é notícia também na manhã desta quarta-feira. Olha aí, Paulo Dantas diz que Alagoas tem o único hospital do idoso mantido pelo governo estadual. Foi entregue ontem na Avenida do Valdo e Góes Monteiro, já provocando também repercussão, tá? Olha, também a gente vai trazer para você o que abre e o que fecha aí no feriado da emancipação aqui em Alagoas. Outros destaques para você vem nacional, vem da pauta nacional. Aliados dão sobrevida a Alexandre de Moraes em sessão no STF e jogam toda a responsabilidade para cima dele, André Mendonça. Outro destaque também, sem decisão sobre Moraes, julgamento no STF amplia a reação no Senado. Eita, essa eleição tá aí, né? 6:11. Esses são os destaques do dia para você aqui no Jornal da Mix.
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0: Informação para você que acompanha aqui a nossa programação, a fala do governador Paulo Dantas ontem na entrega aí desse importante equipamento Hospital do Idoso. O governador Paulo Dantas afirmou na terça-feira que Alagoas passou a contar com o único Hospital do Idoso mantido por um governo estadual no Brasil. A declaração foi feita durante a inauguração da unidade em Maceió. Segundo Paulo Dantas, existem outros serviços especializados voltados à população idosa, mas administrados pelas prefeituras de Recife e Curitiba. A unidade alagoana, conforme ressaltou, seria a primeira vinculada diretamente a um governo estadual. Disse ele, esse é o único hospital do idoso de governos no Brasil. Nós temos 27 unidades da federação e o único estado que tem um hospital do idoso é o estado aqui com o governo de Alagoas, declarou com orgulho Paulo Dantas. O governador também comparou a capacidade financeira de Alagoas a estados maiores e afirmou que a entrega foi possível por causa da administração dos recursos públicos. Alagoas não tem mais dinheiro que São Paulo, Bahia, Pernambuco ou Minas Gerais. O segredo é a gestão, seriedade e principalmente comprometimento, foi o que disse o governador Paulo Dantas. Agora 6:12, 6:12. Hora de você ficar por dentro da política.
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0: Com ele, Arnaldo Ferreira. Buenos dias, Arnaldo.
1: Bom dia, gente. Bom dia a todos. Olha, o Núcleo de Direitos Humanos do Ministério Público de Alagoas, através da promotora de justiça Alessandra Burlen, e o Núcleo dos Idosos, também do Ministério Público Estadual, através do promotor Jorge Dória, estão investigando os motivos que estão levando a Prefeitura a não repassar cerca de 2 milhões de reais em emendas impositivas a 7 instituições filantrópicas de assistência social. 5 delas abrigam idosos em situação de extrema vulnerabilidade social. As investigações repercutiram aqui na Câmara dos Vereadores. Um dos vereadores que diz ter repassado cerca de 2 milhões de reais em emendas impositivas a essas instituições, o vereador Leonardo Dias, do PL, afirma que está sendo vítima de uma retaliação política. Apesar de ser do grupo governista, ele não vem acompanhando a orientação do grupo e tem se posicionado sempre ao lado da oposição. De qualquer forma, ele pede ao Executivo Municipal, em pronunciamento aqui na Câmara, ele pediu, na verdade, que o Executivo promova retaliações a ele, a ação política dele, não às entidades, que não tem nada a ver com a posição política dele com relação à base governista. Já os aliados da bancada governista afirmam que algumas entidades não estão recebendo as emendas impositivas, que é uma obrigação constitucional do Executivo Municipal repassar para as entidades, sob pena de responder por improbidade administrativa, porque essas entidades não apresentam a documentação legal e exigida. Sem a documentação, não tem repasse. Ah, não é demais lembrar que cada um dos 27 vereadores recebe anualmente emendas que totalizam 2 milhões de reais. E como manda a Constituição Federal, 50% dessas emendas são destinados à saúde pública. E os outros 50% os vereadores destinam às entidades com quem mantém ligações, alianças políticas. Por hoje é só, gente.
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0: Valeu, Arnaldo! No feriado ele também tá comigo aqui dentro da nossa programação. É isso aí, Arnaldo Ferreira, sempre trazendo informações dos bastidores da política, sempre agitados também dentro da nossa programação. Buenos dias para você e para os seus amigos, né? Los três amigos estão sempre aí perguntando por nós. Obrigado, um abraço para o Tito, né? Lá na Casa da Cultura também, Casa da Arte, lá em Gaçatorta. Tito Mendes está sempre na audiência aí do rádio, é madrugador, né? Acorda para fazer escovinha logo cedo, né? No brincadeiro, Tito é careca igual a mim. Um abraço para você, Tito, saúde! Um abraço pro Titio também, do bar do Titio, né? Tá se recuperando aí, tava com a enfermidade, melhoras para você, Titio. Obrigado à turma aí do Litoral Norte, que também se liga aí na nossa audiência. E você também, que tá fazendo a sua caminhada neste momento, obrigado aí pela sua audiência também aqui no Jornal da Mix. Tá sempre bom a estar com você também nos feriados. Ah, cadê a Thaís? Ó, Thaís tá se articulando para participar de uma corrida, logo cedinho agora, já tá no aquecimento, acho que não ia nem ouvir o programa para não ficar tirando onda com ela, mas ela tá lá, vai nos representar muito bem, tá bom? Olha, o feriado da Emancipação Política de Alagoas, comemorado nesta quarta-feira, ele vai alterar o funcionamento de serviços e comércios aqui na capital. Enquanto lojas do centro de Maceió funcionam em horário especial, outros locais irão fechar também durante o feriado, é o que traz aqui a Gazeta Web, tá? Na região do centro, o centro comercial da cidade, ele opera em horário especial, apenas das 8 horas até as 14, tá? É a informação trazida aqui pela reportagem. Os shoppings de Maceió, o Maceió Shopping, as lojas âncoras, lojas satélites, quiosques e praça da alimentação abrem normalmente a partir das 9 horas até as 22, tá? Fiver Sport Bar, Nil Conversaria e tá aqui também Camarada Camarão, abre das 11h30 até as 23h. Gostei desse nome, né? Camarada Camarão, uau! Olha aí, já o Parque Shopping tem lojas, quiosques, praça da alimentação e lazer das 10 até as 22h. Outback, Castro Bistrô, Armazém Guimarães, Tio Armênio e também aqui Maria Antonieta, Vero Madeiro e Coco Bambu abrem das 12 até as 22h. Dá pra você fazer aquele almoço diferenciado aí também com a sua família, né? Então não perde tempo não. Pátio Shopping, lojas, quiosques, praça da alimentação e lazer a partir das 9 horas até as 10 da noite. Hospital de Olhos, Cardiologia Avançada, Correios, Centro Oncológico e Lotérica estão fechados, tá? Supermercados, funcionamento normal. Smart Fit, das 7 até as 18 horas, lá no Pátio Shopping aberto. Já os mercados, Mercado da Produção, abriu já às 5 horas da manhã, fica até 1 da tarde. Mercado do Benedito Bentes, das 7, daqui a pouquinho, portanto, até às 13 horas. Mercado do Tabuleiro, já abriu, das 6 até as 14. Mercado do Jacintinho, das 5 até o meio-dia. Mercado dos Caetés, das 6 ao meio-dia. Mercado de Artesanato, das 7 às 12. Shopping Popular, das 8 até as 13 horas, também aqui, Shopping Popular Caetés, das 6 ao meio-dia, Centro Pesqueiro do Jaraguá, das 6 até 1 da tarde, Feira da Jatiúca, das 7 até as 19. As unidades de saúde e centros de atenção psicossocial, os CAPs, fecham durante o feriado e retornam na quinta-feira. O Saúde da Gente, especialidades, unidade Salgadinho, também fecha no feriado e retorna com os atendimentos presenciais na quinta-feira. A vacinação funciona normalmente, hein? Atenção, vacinação funciona normalmente durante o período do feriado nos pontos do Shopping Maceió e do Pátio. Sempre do meio-dia até às 8 da noite, portanto, vacina em 2 pontos distintos. Pátio, Shopping Pátio e o Shopping Maceió, antigo Iguatemi. Essa é a informação trazida aqui pela reportagem completa aqui da Gazeta Web. A CBTU, a Companhia Brasileira de Trens, irá funcionar em horário aí de sábado durante o feriado também desta quarta-feira. As lojas da BRK vão fechar em todos os municípios, é o que traz a Gazeta Web. Agora 6:20, vamos para o nosso primeiro intervalo comercial. Daqui a pouco a gente vai estar conversando aqui dentro do Jornal da Mix com a Iraê Cardoso, ela é idealizadora do IRIS e também superintendente da AP, tá bom? A AP é a Associação dos Amigos e Pais de Pessoas Especiais e ela vai estar falando da 8ª Jornada da Pessoa Surda, que promove nesse mês ações e celebração ao orgulho e ao protagonismo também da comunidade surda aqui em Alagoas, tá? 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
0: Ó, a gente vai seguir falando do trânsito para manter a tradição aqui da estrutura do programa. Mas como é feriado, é claro, o trânsito vai ser bom durante todo o dia, tá? A faixa verde é o que vai predominar aí nos principais corredores de transporte. E, claro, é só você ter cuidado, né? Isso não lhe dá o direito de avançar sinal amarelo, né? Sob pena de você se dar muito mal aí no que vem, né? Então fica com a gente vai sempre estar trazendo informações, mas em princípio tudo bem aqui na capital lagoana, nos principais corredores de transporte, é o que está indicando para nós aqui o Google Maps. 6:24, hora de você ficar por dentro da notícia, direto da redação com Rogério Costa.
13: Bom dia para todo mundo que acompanha o Jornal da Mix, um grande abraço, estamos chegando nesse feriado da emancipação. Mas estamos aqui, direto à redação. A Secretaria de Estado da Educação, a SEDUC, realiza hoje à tarde o tradicional desfile cívico estudantil para marcar os 209 anos da emancipação política de Alagoas. As apresentações serão no bairro do Jaraguá, reunindo um público estimado de 15 mil pessoas. Esse ano o tema é Cultura, Territórios e Identidades Alagoanas na Era Digital. Ao todo, são 16 pelotões que vão à avenida com apresentações baseadas nas redações promovidas em concurso realizado com os alunos da rede pública estadual. A concentração dos grupos começa às 13 horas em frente ao Museu Theo Brandão e o desfile segue pela Avenida da Paz até o Memorial da República. Com duração prevista de 3 horas, o encerramento e a dispersão das equipes e bandas participantes do desfile ocorrerão no estacionamento de Jaraguá, local onde os alunos retornarão para casa, muitos de escolas do interior estarão retornando às suas cidades. Na festa dos 209 anos, com a presença de várias autoridades, representantes do executivo, governador foi convidado, presença da secretária da Educação, convidados da Assembleia Legislativa de Alagoas representando o poder e ainda também representantes do Legislativo, Ministério Público, na festa da emancipação de Alagoas. É mais tarde, hein? Voltamos com vocês.
0: Muito bem, 6:26, conforme o prometido, tá aqui ao meu lado Iraí Cardoso, ela é idealizadora do IRIS e também superintendente da AP, tá? A AP, ela é a Associação dos Pais e Amigos de Pessoas Especiais aqui em Alagoas. E o IRIS é o Instituto Bilíngue de Qualificação e Referência em Surdez, né? São muitos anos dedicados, claro, a melhorar a qualidade de vida das pessoas com surdez aqui no estado de Alagoas. Eles fazem um trabalho desde pequenininho para criança e, obviamente, se adaptando nessa nova realidade do mundo. Iraí, bom dia para você. Primeiro, nos diga quem é que está aí fazendo a tradução em Libras também para você que acompanha a nossa programação. Inclusive, vou pedir até o Rafael para manter a câmera aberta, Rafael, para viabilizar justamente a tradução em Libras, né? Muito. Não falar de inclusão lá da Iraê seria um crime, né, Iraê? Bom dia para você. O que é que representa essa oitava jornada da pessoa surda que vocês estão promovendo com várias atividades esse mês? Bom dia.
15: Bom dia. Você já informou aí um feriadão recheado, né, de atividades. E aí eu vim aqui divulgar um evento científico que nós vamos fazer amanhã. No mês de setembro,

0: professor, ele dá a aula na língua de sinais, que é a língua da pessoa surda. E a educação bilíngue, ela entrou no Plano Nacional da Educação e ainda não foi implantado devidamente na grande maioria dos municípios do Brasil. E então, assim, a AAP, que ano que vem faz 40 anos, foi a instituição pioneira que disseminou a língua de sinais, reconheceu oficialmente em 1998, formou intérpretes. Em Alagoas não tinha nada disso. Não sei se você sabe, eu tive um irmão surdo que faleceu no Rio aos 16 anos, e quando eu vim para Maceió, eu observei a invisibilidade, a exclusão das pessoas surdas. E aí aquele amor que ficou da perda de um irmão surdo, me doeu aquela situação. Então a AAP, ela desbravou. E hoje em dia, graças a Deus, já tem muitos avanços, mas na educação, não.
1: Eu sou de uma época, Iraê, que na escola eles fizeram a chamada educação especial, e a tal educação especial, ela segregava o estudante surdo para ter uma aula numa sala só de recursos no universo deles, praticamente sem integração com o restante da escola. Felizmente, essa filosofia se alterou. Hoje, obviamente, o processo é integrado. Mas, pelo que você me diz, deixa a desejar, justamente porque não há uma assimilação da estrutura educacional. Esse é o problema.
0: É porque todos nós aprendemos melhor quando nos é ensinado na nossa língua, né? Você pode ser fluente no inglês, mas você é brasileiro. Uhum. Se você receber sua educação em português, você aproveita muito mais. E no caso dos surdos, o português, se ele não tem nem o básico, porque as crianças surdas estão fora da escola. Eu estou sempre denunciando isso. Uma criança que perde a fase cognitiva do pré-escolar, da educação, e quando ela entra já no ensino básico, né? Ela não tem nada, ela não desenvolveu. Então, as crianças surdas, 87% no Brasil, estão fora da escola. E isso é o maior crime. A gente fica falando de sofrimento de criança na guerra, no céu, no céu. Agora, você imagina um ser humano que nasce com toda a capacidade. Toda a capacidade. Não tem comprometimento mental nenhum. Ele não se desenvolve ao longo da vida por falta da educação adequada.
1: Existe um período que essa aprendizagem também fomenta, assim como as pessoas, né, considera, sem surdez, a educação formal é muito cedo, com o surdo é a mesma coisa? Quanto mais cedo, melhor?
0: Quanto mais cedo, melhor. No ser humano, a primeira infância é fundamental para o indivíduo do amanhã. E na questão da criança surda, isso pesa mais. Então, nós estamos convidamos a professora Marisa, ela é diretora das políticas educacionais bilíngues do Ministério da Educação. Então, professores, mães que se preocupam com a educação, né? Pessoas que trabalham com surdo, psicólogos, não deixe de ir, principalmente os gestores públicos, porque a Marisa, ela vai estar explicando como essa política, como o Ministério apoia a implantação disso nas secretarias de educação do município. Então, eu recebo vários secretários de educação pedindo capacitação, pedindo ajuda, porque no interior é pior. Então, assim, vá lá amanhã, a professora Marisa vai estar abrindo com uma palestra. E aí eu ainda trouxe a Sabine, a gente convidou a Sabine da Escola Rio Branco em São Paulo, que é uma escola modelo maravilhosa no Brasil de educação para pessoas surdas. E então, assim, é um momento das pessoas se capacitarem, né? Se informarem.
1: A AAP tem esse trabalho de dar voz, né, a famílias, principalmente, que ao longo do tempo sofrem, né, inicialmente tem um impacto aí da chegada de uma criança com surdez. Hoje existem muitas alternativas, vocês são uma delas aqui também na capital.

0: O universo de atendimento hoje de vocês está em torno de quanto?
1: Ah, vou lhe dizer uma coisa.
0: Fala aí.
1: A gente estava falando de 20 anos atrás.
0: Uh-huh.
1: Eu vim divulgar o evento, porque, gente, está sendo organizado com o maior carinho mesmo, e o prédio é lindo. O prédio que a gente construiu para a Educação de SUS é a coisa mais linda. Mas deixa eu te falar uma coisa que eu acho que você não sabe.
0: Ah.
1: A AAP, ela não atende mais só surdos, por isso a gente criou o Projeto Íris. A AAP, hoje em dia, atende quase 5 mil pessoas por mês, porque a gente está lá em Santana do Ipanema, há mais de 15 anos, atende ali aqueles 14 municípios do Médio Sertão, fora outros que chegam. Estamos com autista, é deficiência física, é todo tipo de deficiência intelectual, auditiva. Lá no sertão fazemos exames, teste da orelhinha no hospital
0: central. Logo
1: lá,
0: cedo, né? Que tem grande, que fazer, como diz a
1: logo que nasce. Então, assim, hoje em dia a gente entrega cadeira de roda, dispensamos órtese, prótese. A gente tem uma coleção. A AAP tem, ela poderia editar um livro aí de 1000 páginas, no mínimo, contando as vidas transformadas ao longo desses 40 anos. Estamos na Barra de São Miguel. Então, só em Maceió, a gente tem 6 unidades. Só em Maceió. Então, assim, cresceu muito. Isso faz com que a gente se desespere por recurso, né? Que é difícil.
0: Atrás das emendas.
1: De emenda.
0: Apresentando
1: projetos. Porque o SUS, ó, para você ter uma ideia, uma fonoaudióloga hoje, na iniciativa privada, ela está querendo ganhar 10 mil, 12 mil, o SUS paga 3. E aí, quem é pobre, o autista pobre, não é para ter fono, não, é TO? Então, a gente vive um drama, meu amigo. Se não fossem as emendas. Agora, poucos parlamentares entendem disso e ajudam. No ano passado, nesse ano agora, só tivemos emenda de um único parlamentar. Eu saio pedindo aqui, ali. E outra coisa, ninguém paga nada.
0: Foi o Arthur?
1: Não.
0: Quem foi?
1: Foi o Fábio Costa.
0: Olha aí. E conseguiu mandar lá para atender o estado.
1: Para ajudar, botou em Santana, porque ele foi lá.
0: Ele foi delegado em Santana.
1: Não, ele veio em Maceió, ele foi na AAP toda.
0: Conheceu toda a estrutura.
1: Eu fui pedir, aí o chefe de gabinete dele falou assim: 5 mil pessoas, isso aí é uma doida, não sei o quê, não me conhecia e eu falo pra caramba, né? Aí ele, falou pro deputado: vá lá ver. Quando o deputado voltou em Brasília, ele falou: e aí? É mesmo que ela tava falando aqui?
0: Sério.
1: Ele falou: não, é muito mais. É coisa de primeiro mundo. Pode botar emenda. É coisa de primeiro mundo. Então, assim, eu convido, né? Porque quando as pessoas visitam...
0: Isso.
1: Quem passa na porta não tem ideia.
0: Não tem ideia.
1: E ainda tem uma coisa na AAP que não é física, mas é o que nos move. É o amor e o acolhimento. Olha, a gente tem uma ouvidoria. Eu vou lhe dizer que, por besteirinhas, 99% é índice total de satisfação de quem é atendido.
0: É, sabe? Verdade, eu conheço.
1: E aí, agora eu quero, porque, ó, vai lá, você vai ver que escola
0: mudou
1: linda,
0: tudo.
1: Eu quero...
0: Você tá ficando na sede da Jatiúca ainda?
1: É, eu quero levar, foi o Benedito quem construiu a escola.
0: É por isso que eu perguntei do Arthur.
1: Foi o Benedito.
0: Porque o Fábio é do mesmo partido do Arthur.
1: Não, mas foi o Benedito, foi o maior político que já teve.
0: O Bill,
1: cara. Ele, senador, ó, em Santana, eu com a casa cheia de criança com microcefalia, ele me pegou, me levou no gabinete do ministro. Falou: ministro, diga, senador, o senhor manda. Não, a pauta é ela. Vá, minha filha, mostre. Virou pro ministro e falou: isso aí são as crianças do meu estado, eu quero uma solução. Depois me chamou: o que é que você quer, minha filha? Eu tô saindo do Senado. Eu falei: eu tenho um projeto há 10 anos, que é o meu legado, eu quero botar as crianças surdas para estudar, eu tenho um projeto arquitetônico. Quanto é isso? Tá lá o prédio, é lindo.
0: Onde é?
1: Entendeu? É lá na Jatiúca. Esse da Jatiúca.
0: É lá que vai ter o evento.
1: Você conheceu o pobrezinho, pequenininho.
0: Atrás da igreja, do lado da igreja.
1: Entre ali, menino. Você vai ficar de queixo caído.
0: Vou combinar com Entendeu? Você pra ir lá.
1: As pessoas falam de emenda, tá ali a prova do dinheiro resultado. Bem investido. Entendeu?
0: E que volta pra sociedade.
1: Agora,
0: né?
1: O desafio é manter, né? Porque eu preciso contratar claro. Um professor e tudo. E a gente não tem um convênio. E as pessoas surdas, a maioria, são pobres. Principalmente na cidade alta. Então, assim, eu gostaria, sabe? Eu trouxe essa pessoa do Ministério da Educação, que a gente se desse as mãos para Alagoas mudar, ser um modelo no Brasil. Botar as crianças surdas
0: agenda
1: na escola.
0: A agenda dela amanhã não permite ela começar o dia com a gente aqui, não?
1: Pode ser.
0: Veja com a produtora.
1: Pode ser. O Juan, o intérprete, vem para a comunidade surda assistir, porque ela é surda.
0: É mesmo?
1: Ela é diretora.
0: Olha aí.
1: E a gente vai dar um prêmio amanhã de reconhecimento a pessoas que estão fazendo a diferença na vida do surdo. O Benedito vai receber em memória?
0: Em memória.
1: Porque eu nunca vou deixar de agradecer o Benedito de Lira. Nunca. Os surdos adoram ele. Levaram o convite pro Arthur, não sei se ele vai poder ir.
0: Por causa dessa correria.
1: Por causa da correria.
0: Pois é, eu me lembro que quando a gente foi na Jatiúca, era essa a referência, exatamente por conta do apoio do então senador Benedito de Lira, e era um projeto já em expansão naquela época. E agora, o que você me apresenta é que os surdos estão fazendo barulho em Alagoas. Mas assim, eles precisam, na verdade, é ser respeitados e incluídos, literalmente,
1: dentro
0: do processo formal
1: de educação. É ter acessibilidade, ter bons intérpretes, né, capacitados, porque o intérprete, nós temos milhares no mercado de trabalho.
0: Uhum.
1: Desde 99 já foram mais de 4 mil. E aí a gente precisa do intérprete.
0: Claro.
1: E ainda nas escolas tem o intérprete é muito importante. Então nós vamos ter uma mesa só para discutir o direito linguístico. E nós temos uma surda, uma liderança surda, que ela é vice-presidente do Conselho Estadual da Pessoa com Deficiência. Vai para Brasília,
0: formada
1: todo canto.
0: Formada por você lá?
1: Tudo.
0: Show de bola, Iraí. Ó, gente, a Iraí é essa mulher de garra, tá? De muita força. E, claro, a gente tem o maior prazer em contar essa história aí da app e desse projeto mais ampliado também, o Íris. Iraí, palavra final é sua. Convida quem ainda não se inscreveu a conhecer a estrutura e participar do evento.
1: Veja só, quem não se inscreveu pode acessar, né? O formulário de link está disponível na bio Instagram do Íris. E temos um número aqui da secretaria, que é o 93310048. Tem um 9 na frente, né? 993310048. Vá lá. Sim, vamos batizar o auditório.
0: Benedito
1: de Lira. Não. O auditório é a coisa mais linda. A gente aluga, inclusive, para ajudar. É lindo o auditório. Quando eu pedi o dinheiro para comprar as cadeiras, o Benedito falou: oxe, isso tudo? Não é possível? Eu, não, mas o auditório é bonito, tem que ter cadeiras bonitas.
0: Bonito.
1: Mas o auditório vai ser batizado com o nome de Abade Lepé. Quem foi Abade Lepé? Foi lá na França, o cara que reconheceu os surdos fazendo os sinais, pegou tudo isso no século XVII e criou a metodologia da língua de sinais. Ele foi considerado o pai dos surdos.
0: Que vale até hoje.
1: E fundou a primeira escola de surdos no mundo, na França, em Paris. E depois, o professor dele veio ao Brasil a convite de Dom Pedro II e fundou o INES, nas Laranjeiras. A primeira escola de surdos do Brasil.
0: No Rio de Janeiro.
1: Ali nasceu a língua de sinais no Brasil. E foi pro Brasil todo. Meu irmão estudou lá 12 anos. Frequentei aquilo ali demais. Tá na veia, né? Tá na veia. E você tem que botar na veia. Professor, gestor público, mães, surdos. Bora lá discutir, unir. Como um dia a gente se uniu para o surdo ter emprego e está aí a conquista. Vamos se unir agora para mudar a realidade educacional do surdo em Alagoas. Prefeito, você que nos visita, que conhece o nosso trabalho, cadê a CEMED? Bora fazer parceria, bora botar as crianças surdas na escola. Secretária, secretário, vá lá amanhã conversar com o Ministério da Educação. Tem recurso, municípios.
0: Agora tem que se articular.
1: Entendeu?
0: E organizar.
1: Bora lá se articular, trazer dinheiro, dar a língua de sinais. Uma menina surda de maravilha me abordou em Santana e falou: o meu sonho é aprender a língua de sinais e estudar na Universidade Federal de Alagoas. Por favor, isso me comove. Comove não vocês?
0: Verdade. Iraê Cardoso, idealizadora do IRIS e superintendente da AP, o projeto que um dos que mais cresceu também no estado de Alagoas. Força pra você, Iraê. Prazer revê-la, hein? Ó, vamos pra um rápido intervalo, 6h44. Daqui a pouco a gente volta aqui. Na sequência já vai ter o guia eleitoral ou dá pra voltar? Dá pra voltar, né? Então daqui a pouco a gente volta antes de passar a bola também para o guia eleitoral. Até já.
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0: Segue na boa, segue bem nesta quarta-feira, 16 de setembro, né? A gente celebrando aí, claro, a independência do nosso estado, né? Emancipação política. Pois é, independência econômica e emancipação política de Pernambuco. E a gente trazendo as informações para você. Sobre o trânsito, tá muito bom na capital alagoana, para você ir ver o desfile, para você ir curtir a praia com a família, ou você, claro, que tem algum compromisso, alguma feira, né, para fazer, aproveita aí o dia de hoje. 6h49, hora da participação do jornalista Mozaluno e o Boletim Integração.
2: Bom dia, estamos de volta aqui com o Boletim Integração de hoje, quarta-feira, feriado de emancipação política do estado de Alagoas, e haverá muitos desfiles cívicos hoje para marcar esta data, começando por Maragogi, no litoral norte, município que faz divisa com o estado de Pernambuco, né? E Maragogi hoje é um dos polos turísticos mais requisitados hoje do Brasil, e o desfile acontece às 14 horas na Orla Marítima, para marcar essa data tão importante para Alagoas, certo? Que vai muito bem, obrigado, tá bom? E em Arapiraca, o deputado estadual Ricardo Nezinho, junto com a sua irmã, a vice-prefeita Ruth Nezinho, realizaram um ato de agradecimento ao senador Renan Calheiros, onde se reuniu com dezenas de pessoas, centenas, na verdade, lideranças rurais, agradecendo ao trabalho que o senador Renan Calheiros vem fazendo para Arapiraca e para todo o Agreste, tá? E em Piranhas, no sertão de Alagoas, a prefeitura está promovendo um curso de formação Inclusão em Ação, Conhecer, Respeitar e Transformar, um momento de aprendizado e conscientização, além do fortalecimento das práticas inclusivas no município, certo? Acontecerá no dia 22, às 9 horas, no auditório da escola Sônia Nunes. A formação é voltada para profissionais da rede municipal de ensino, incluindo também assistência social, saúde, educação, segurança, direitos humanos e demais áreas, tá bem? Olha aí, o distrito de Lagoa Nova e Piranha está aí recebendo aí benefícios de obras de infraestrutura realizada pela prefeitura em parceria com o governo do estado de Alagoas, é o programa Proestrada. Então, o distrito de Lagoa Nova em Piranha está recebendo aí asfalto novo. Antes era um acesso muito, vamos dizer assim, com poeira, com buraco, e hoje está aí recebendo uma camada de asfalto graças a essa parceria do governo do estado com a prefeitura de Piranhas, tá bem? Olha só, vamos a Coruripe, no litoral sul, que recebe nos dias 21 e 22 o Cultura Viva Alagoas, tecendo redes e fortalecendo identidades, uma programação voltada à formação, capacitação e troca de experiências e fortalecimento das redes culturais do município. Durante os dois dias, agentes culturais, artistas, produtores, mestres, certo? E grupos coletivos e representantes dos pontos de cultura vão ter a oportunidade de participar de atividades que estimulam a organização e o desenvolvimento cultural. O projeto vai contar com oficinas de gestão cultural e projetos e atividades relacionadas à cultura popular e à identidade local, além de momentos de diálogo e articulação para a formação do grupo gestor local nos pontos de cultura. As atividades serão realizadas na Biblioteca Pública Municipal Luiz Ramalho dos Reis, tá certo? Com início às 8h30. A realização Cultura Viva Alagoas é realizada em parceria com o Governo do Estado, Ministério da Cultura, Associação dos Fogueiros Populares de Alagoas e também Associação de Economia Criativa, além da Prefeitura de Coruripe. As inscrições para quem quer participar desse evento estão acontecendo através do telefone 82993287858, repetindo, 993287858. Faça a sua inscrição e participe, tá certo? Do projeto Pontos de Cultura, para você ficar participando de tudo que está acontecendo no município de Coruripe. E, para encerrar, a notícia, né, da confirmação da vinda dos operadores da Rússia e da Bielorrússia para Alagoas. Eles chegam no dia 12 de outubro e terão audiência com o governador ainda, o dia não está definido. Farão visitas técnicas, inclusive, a hotéis e também farão passeios para ver a qualidade, certo, dos equipamentos hoteleiros e também a qualidade dos passeios que são oferecidos. O projeto, ele visa já a partir de fevereiro trazer grupos da Rússia e da Bielorrússia para Alagoas através de voos da companhia aérea turca, que é a Tursk, descendo em São Paulo e vindo para Maceió no voo doméstico. Mas o projeto final são voos fretados direto de Moscou. Tá? Bem, ficamos por aqui. Voltamos amanhã.
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0: Valeu, 6 horas e 54 minutos. Aí, Mosa Luna, trazendo detalhes dentro da nossa programação. Com essa informação, a gente vai encerrando essa primeira etapa. 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Fiquem agora com a nossa programação, com o guia eleitoral, e na sequência a gente vem agora dentro da nossa programação. 6h55, até já.
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2: Vamos lá, acorda Maceió, né? Pra quem precisa trabalhar, quem não precisa pode dormir mais, até mais tarde, né? Olha, trânsito bom, rapaz. Os principais corredores de transporte da capital alagoana, do Valdo Góes Monteiro, também aqui Avenida Fernandes Lima, a Via Expressa, todos eles apresentando boas condições no dia de hoje. Tem interdição na praia por conta da corrida do desfile e hoje tem corrida também, né? Então você tem que estar atento aí que a cidade vai estar com um esquema próprio de trânsito em função dessa situação. 7:30, hora da participação do Rogério Costa, direto da redação.
3: 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Nós somos de retorno aqui no Jornal da Mix, nesse feriado, devido ao desfile da emancipação. Fique atento às mudanças que o trânsito vai passar em virtude do desfile. As alterações já começam a partir de meio-dia, seguindo até o término do evento. Lembrando que os pontos de bloqueio são Lojas Americanas, trânsito bloqueado sentido Jaraguá, Antiga Tim, Posto Shell. Veículos indos do litoral sul serão desviados para Dona Rosa da Fonseca, sentido Praça da Faculdade. O fluxo do centro pode seguir pela Avenida da Paz rumo ao Pontal da Barra. O Riacho Salgadinho terá desvios à altura da Humberto Mendes para Silvério Jorge, no sentido da Praça Rayol. Capitania dos Portos, fluxo também desviado para a Praça Rayol, sem acesso à Avenida da Paz. Comendador Leão, Barão de Jaraguá, acesso bloqueado para a Avenida da Paz. Praça Dois Leões, trânsito desviado para Barão de Jaraguá. Saída do Porto, acesso à Avenida Cícero Toledo também estará bloqueado. As alternativas para Pajuçara, centro, utilize a Rua Barão de Jaraguá e a Walter Ananias, no bairro do Jaraguá, ali pertinho do cemitério. Para o centro, com destino a Pajuçara, utilize a Siqueira Campos, Buarque de Macedo e Walter Ananias. O DMTT e o PPTran estarão dividindo a orientação do trânsito enquanto o desfile durar. Planeje bem a sua passagem pelo local ou, quem sabe, até a sua viagem. Voltamos com vocês.
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2: Valeu, 7:31. Grato a você, Rogério. Sempre trazendo informações aqui dentro da nossa programação, tá? Hoje, quarta-feira, feriado, 16 de setembro, dia aí da nossa emancipação política, mas a quarta previdenciária tá mantida. E quem tá comigo hoje para falar sobre as situações que envolvem esse universo de previdência é a advogada previdenciária Valbia Garrote, que também vai trabalhar no feriado. Veja quanta demanda, né, para essa área também. A gente vai falar sobre um assunto que, obviamente, atinge muita gente país afora e, lamentavelmente, após a pandemia, tem surgido cada vez mais casos. Eu estou falando dos casos de depressão. Só que quando o assunto envolve o universo do trabalho, depressão pode afastar o trabalhador? Pois é, a gente tem que saber em que condições, se ele tiver direitos, quais são os direitos para um afastamento nesse sentido. A gente está falando, não é, Valbia, do trabalhador que trabalha com carteira assinada, que está ali, obviamente, com um vínculo com a Previdência Social. A depressão já é também dentro da escala do CID, né, de doenças ali previstos para afastamento, também uma dessas que provoca o afastamento do trabalho? Bom dia.
4: Bom dia, Marcos. Bom dia a você que nos acompanha aqui nessa quarta mix. Sempre, como o Marcos falou, é feriado, mas nós estamos aqui firmes e fortes, né, Marcos?
2: Uhum.
4: Falarmos sobre um tema tão
2: você
4: importante.
2: Você que tá forte porque você malha, a gente tá só firme, né?
4: É um tema tão importante que é, nós estamos no setembro amarelo, não é isso? Não é isso, meu amigo Geleia? Então a gente precisa falar, o setembro amarelo, ele é um mês de alerta para essas doenças, né, mentais que tem assolado muita gente. E pós-pandemia a gente tem visto esse crescente, uhum. É um momento muito crescente, muito sério. As pessoas, elas têm

0: adoecido. E de várias formas, né? As razões são as mais variadas. A gente vai desde um mercado de trabalho, a uma solidão, ao isolamento que a pandemia nos trouxe, como você bem iniciou, Marcos. Então, assim, são várias as razões, são várias as causas. E a primeira pergunta, como você bem colocou, será que a depressão leva você a um afastamento com um direito previdenciário garantido? Essa é a primeira pergunta. E vamos além. Será que essa depressão, independentemente da causa, traz isso também? Porque existem diversas situações, né? A depressão, nós sabemos também que ela é uma doença genética. Então, às vezes, ela é desencadeada por uma razão que não do trabalho, mas que ela pode desencadear uma pessoa que está o tempo todo rindo. A gente, às vezes, acha, e é importante essa introdução, para que as pessoas entendam e até respeitem. Existem pessoas que estão com depressão que necessariamente elas não precisam. O quadro, quando a gente imagina, é uma pessoa que não toma banho, que não sai de casa, que não sorri. E não é isso, gente. Uhum. Uma pessoa depressiva, ela pode estar aqui no meio de nós, de repente, e está vivendo um quadro depressivo muito sério, precisando ser acompanhada. Isso precisa e requer um respeito, né, de todos nós. Mas respondendo agora a questão previdenciária é sim. Assim como qualquer outra doença que te incapacite para o trabalho, a depressão, ela entra também, porque ela não deixa de ser uma doença, né? A depressão não é uma... Ah, como muitas... Lá atrás, eu acho, espero que hoje mais não, Gelé. As pessoas digam, isso é frescura. Não, isso não é frescura. Isso é uma doença séria. E uma doença que pode levar a uma situação que a família normalmente não... Ninguém quer esperar que essa pessoa chegue a esse adoecimento de querer tirar a própria vida. Então, a depressão é uma doença que precisa ser tratada, que precisa ser respeitada e que tem, sim, um respaldo previdenciário. Porém, meus queridos ouvintes, para ela ter esse respaldo previdenciário, assim como qualquer outra doença, a depressão precisa ter um afastamento do teu trabalho a partir do 16º dia. Porque ela precisa estar afastada. Se a empresa afastar ela até 15 dias, é a empresa quem paga, Marcos. Uhum. A partir do 16º dia, é a INSS, você vai requerer junto à INSS. Mas tem que ter a depressão e essa depressão tem que incapacitar. Lembrem, a gente já tratou sobre isso. Qualquer doença vai dar direito desde que te incapacite.
1: Então vamos destrinchar aqui, tá? Né? Depressão é uma doença emocional que, obviamente, tem os graus também da depressão.
0: Perfeito.
1: Quem vai fazer essa interpretação é um profissional especializado.
0: Isso.
1: Psicólogo, né?
0: Psicólogo, psiquiatra.
1: Psiquiatra. É ele quem vai determinar que se esse grau permite o trabalho ou não, né? Assim?
0: Na verdade, é assim.
1: A indicação vai ser do profissional.
0: Vai precisar, já indo para a questão documental da história, vai, óbvio, vai precisar de documentos, vai, assim como qualquer doença. Você vai precisar demonstrar. Só que as outras doenças existem imagens, existem exames de laboratório.
1: Pois é.
0: Né? Que isso. Aí vai conseguir. Basta uma imagem, basta um exame de laboratório, uma taxa está alterada. Tá. E como é que você vai dizer que essa pessoa está com depressão? Então, aquele médico especializado, que aí nesse caso especificamente seria um psiquiatra para te dizer, porque o psicólogo, ele pode atestar? Pode. Ele te acompanha, ele conhece a tua evolução enquanto pessoa, mas o psiquiatra, ele vai trazer um respaldo de colocar o CID, de falar, são documentos que corroboram, que eles são, como é que eu posso dizer, complementares, essa é a palavra. São documentos que são complementares, o profissional, o psiquiatra e o psicólogo. Então, eles vão dar os laudos. E para isso, a depender do grau, como você bem explicou, da depressão, você bate o olho um psiquiatra, bate o olho e sabe que hoje o seu João entrou naquele consultório e está depressivo. Mas existe, a depender do grau, e vai precisar levar um tempo aí de consulta, de acompanhamento. Então, é uma questão muito sensível, que precisa desses exames, desses laudos, desses atestados, para só então requerer. Mas o ponto crucial da nossa conversa é, tem que estar incapacitado. Uma pessoa que está depressiva, uma pessoa que tem bipolaridade, uma pessoa que tem esquizofrenia, ela está incapacitada por quê? Todas essas doenças são doenças mentais, a pessoa medicada, ela consegue conviver na sociedade.
1: Claro.
0: Então, depende muito do grau daquela doença e se aquela doença incapacita, gente. Esse é o ponto crucial
1: então,
0: da nossa conversa.
1: Então, o afastamento é uma situação e o retorno gradativo também é outro. Tudo combinado com o profissional.
0: Tudo combinado com o profissional. A gente precisa, assim como qualquer doença. Uhum. Ah, ele se afastou agora, mas ele, quando é que essa pessoa está pronta, está apta? Vamos fazer aqui a comparação de uma pessoa que quebrou uma perna. Ah, ela quebrou a perna, está na fase aguda, tem a menor condição de voltar ao trabalho. Uhum. Mas ela começa a fazer fisioterapia. Será que naquele momento já da fisioterapia consegue? Ah, não, ainda está com dificuldade. Por quê? Porque ela depende daquele... O trabalho dela vai mexer muito com aquela... Com o trabalho dela de caminhar o tempo todo. Uhum. Então, percebe que vai tudo depender do grau que essa pessoa está com a função que ela exerce.
1: Uhum.
0: Percebe? Sabe um público que a gente conhece, Marcos, aqui, que você já deve ter ouvido várias situações que me veio agora à mente. É, pessoas que trabalham em banco, elas vivem sob pressão psicológica, porque elas precisam...
1: Eu fui num banco aqui, aí cheguei lá e aí o atendimento era um diferenciado, né? Porque os bancos inventaram esse negócio de atendimento diferenciado. Só que eu cheguei lá, tinha uns 8 espaços de atendimento, só 2 em funcionamento. Eu achei que era um rodízio do banco, mas na verdade era porque as pessoas estavam afastadas por problemas mentais. E aí realmente bate com o que você está dizendo.
0: E aí, uma coisa que é importante, porque a gente está tratando da depressão e das doenças mentais como um todo, mas sabe uma doença que tem cada vez mais aumentado e entra nesse raciocínio que a gente está trazendo aqui, o burnout. Por quê? Uma pessoa que ela tem sido muito cobrada. Entenda, gente. A gente tem que saber aquilo que é responsabilidade nossa. Eu sempre digo isso no trabalho. Eu preciso dar sempre o meu melhor. Mas existe aquela cobrança que é exagerada, que vai além daquilo que precisa, além do que é humano. E aí, quando você é pressionado psicologicamente, quando você é pressionado moralmente, que você entra num diagnóstico de burnout... É importante a gente entender isso, que é uma doença que causa toda uma disfunção, que você fica realmente mal. Não vai só a mente, aí é mente e corpo.
1: É, quando o trabalho é o seu maior inimigo.
0: Quando o trabalho, exatamente, quando ele não ele deixa de trazer uma realização e passa a ser um pesadelo. O burnout, se ele tiver ligação com a doença do trabalho, para além do afastamento com o direito previdenciário, você também pode ser indenizado. E aí, nesse caso, é uma questão trabalhista. E em sendo trabalhista, não é o INSS que paga. Quem vai indenizar é a empresa. Então, pois isso é importante.
1: Eu estou sofrendo pressão de burnout, porque enquanto você está falando, o povo está dizendo, acabe. Aí a tensão já está me deixando aqui, entendeu? Primeiro foi a produtora, agora
0: produtora,
1: é a
0: produtora, não faça isso.
1: É. Aí já passa a Ana.
0: O que é que eles querem?
1: E tá diante das câmeras, que eu já tô me transformando, né? Mas tudo bem.
0: E o que é que tá acontecendo aqui? Tudo pra quê? Como tá aqui mostrando...
1: Intervalo comercial. Porque senão,
0: então, gente, pra gente não entrar
1: recebo,
0: em burnout...
1: Aí, além de burnout, eu vou ficar liso.
0: Não,
1: aí
0: e pra gente não entrar em burnout... Então, a ideia é... Procurem sempre os seus direitos previdenciários. E vão hoje curtir esse feriado, por favor, para vocês saírem da depressão.
1: Eu sou filho da Maria Rodrigues. Eu fui perguntar para minha mãe, né? Mãe, como era no passado, assim e tal, depressão, burnout? Não, tinha tudo isso. Agora eu não tinha tempo para adoecer.
0: É por aí.
1: Para cuidar da gente.
0: Pessoal, um beijo grande. Deus abençoe.
1: Obrigado
0: boa quarta para todos.
1: Bom feriado. Esse vai ser de trabalho para você.
0: Vai ser
1: né?
0: Vai ser
1: vamos
0: para
1: um rápido intervalo? Quando a saúde pede urgência, cada minuto faz a diferença. Obrigado aí a Valbia Garrote. Quarta-feira ela está aqui, se Deus quiser, tá? 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
1: Pois é, fechando aqui, tá? Beleza, pra você passear hoje com a família numa boa, mas respeite o sinal amarelo, tá? Todo mundo fica achando que porque tem pouco movimento, pode queimar o sinal amarelo. É aí onde os problemas acontecem, né? E andar, claro, dentro do limite de velocidade, tá bom? Trânsito bom em toda a capital alagoana, graças a Deus, da manhã desta quarta-feira. Desejo a todos que vão aproveitar o feriado um bom dia e obrigado a quem está ainda na audiência do programa. 7h47, hora da participação do jornalista e blogueiro Edivaldo Júnior.
13: Edivaldo Júnior, o tema de hoje é... Quem é que elas preferem para o governo? Numa eleição em que dois candidatos homens disputam a preferência do eleitorado de Alagoas, as mulheres preferem um candidato mais do que o outro. Isso é normal. E para a gente entender um pouquinho como é que está o eleitorado, a gente vai fazer uma leitura aqui da pesquisa do Real Time Big Data, que foi divulgada ontem. Foi uma pesquisa realizada por encomenda da TV Record e que traça aí o cenário de Alagoas. A data de campo, quando foram coletados questionários, foram entre os dias 10 e 14 de setembro, com 1.600 entrevistas, margem de erro de 2 pontos percentuais. Bom, nessa pesquisa o Renan Filho tem 46%, o JHC tem 43%, portanto, dentro da margem de erro. Mas aí vamos para o recorte, que é mais interessante. Os homens, quando faz o recorte só dos eleitores homens, 43% preferem Renan Filho, 46% JHC, com as mulheres esse resultado se inverte. Renan Filho tem 48% e JHC 41%. Isso pode confirmar aquela velha história. É dos carecas que elas gostam mais. Bom, entre os mais jovens, quem lidera JHC? De 16 a 34 anos, 46% com JHC, 42% Renan Filho, 35 a 39 anos, 46% Renan Filho, 44% JHC e 60 anos ou mais, e esse é um eleitorado que cresceu bastante em Alagoas, mais de 14%, hoje de todo eleitorado tem a cidade, Renan Filho 51%, JHC 37%, e aqui ó, outra estratificação, até dois salários mínimos de renda, 48% está com Renan Filho, 41% com JHC, de 2 a 5 salários mínimos, 43% Renan Filho, 47% JHC, e mais que 5 salários mínimos, o JHC amplia a diferença, tem 52% contra 35% de Renan Filho. Ou seja, é uma estratificação clara que confirma a pesquisa Quest, divulgada em agosto. Renan Filho é o preferido entre os eleitores que ganham até 2 salários mínimos, entre as mulheres e os eleitores com 35 anos ou mais, enquanto JHC é o preferido aí, de quem ganha mais, dos homens e também de um eleitorado, digamos, mais jovem. Eu hoje fico por aqui, até a próxima.
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1: Muito bem, 7h50 e o futebol ganha prioridade aqui também dentro da nossa programação. Quem está chegando é ele, o Paulo Vinícius Coelho, o PVC.
14: Oi, bom dia. Teve tanta coisa nessa terça-feira que é difícil até entender por onde começar. Mas a gente começa por aqui. O CRB teve uma vitória extraordinária contra o Sport por 2-1 com Christopher e Hereda. E mantém o sonho do acesso. É difícil, mas está ali, na parte de cima, cercando a quarta colocação, se aproximando da quarta posição, tentando chegar. E dá para acreditar. Muito mais do que o São Paulo. São Paulo sai do empate contra o Boca Juniors com alguma dignidade por reagir aos 43 minutos do segundo tempo, por ter um gol anulado milimetricamente por um suposto impedimento de Luciano, gol marcado por Jean Francisco. A dor do São Paulo não é perder para o Boca. A dor do São Paulo é ter perdido para o Penapolense, para o Juventude, para o Bragantino, para o Novo Horizontino, para o Mirassol nesses últimos 15 anos. É uma dor de um poço que parece não ter fundo e de uma crise que passa muito mais pela diretoria, que diz: eu não prometi pagar. Como não prometeu? E quando assinou o contrato? Do que pela falta de talento de seus jogadores e de sua comissão técnica. É muito mais institucional o problema são paulino. O do Vasco também é, mas o Vasco está na semifinal da Copa Sul-Americana contra o Boca Juniors, porque fez 2-0 no Santa Fé. E o Fluminense, que perdeu, está na semifinal da Libertadores pela terceira vez na sua história. E olha, nunca perdeu semifinal. Em 2008, quando foi para a decisão contra a LDU, em 2023, quando foi para a final contra o Boca Juniors e venceu. Paulo Vinícius Coelho, PVC, de Quito, no Equador, porque hoje tem LDU e Palmeiras.
1: 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Muito bem, 7 horas e 53 minutos. Pense bem, Válvia, pense bem, né? São 3-1, né? Se você prestar atenção, o que é que ele tá dizendo, né? Você descobriu aquele código lá no interior, isso vai ser fácil para você. São 3-1, então é aí que tá a lúcia. Olha aí, são 7 horas e 53 minutos para você que está acompanhando aqui a nossa programação. O Brasil ainda está estarrecido, né? Sobre o que aconteceu ontem no plenário lá do Supremo Tribunal Federal, né? E, obviamente, aliados dão sobrevida a Moraes em sessão lá no STF, né? Eles discutiram tudo para que o principal não entrasse em pauta. E conseguiram. Aliados de Alexandre de Moraes conseguiram garantir uma sobrevida aí ao ministro, ao mesmo tempo em que deslocaram as atenções nos próximos dias para a atuação de André Mendonça. Isso porque um pedido de investigação contra André Mendonça foi impetrado pelo Moraes, né, Alexandre Moraes. E esse será apreciado na próxima semana. O que começou ontem em relação ao Moraes parou, coisa simples, por apenas 90 dias. Vai voltar em dezembro, dia 15, quando o mundo já está se preparando para a virada do ano e o próprio Supremo se preparando para entrar de férias, né, de recesso. Aliás, não é férias, é recesso. Aí sabe do detalhe? Quando você pede vistas e volta para o plenário, o seu colega do lado, isso também eu não enxerguei não, vou pedir vista também, aí pede por mais 90 dias, entendeu? Aí o seu filho cresce, você vai ser avô, vai nascer, e quem vai lembrar, né, disso aí? Você está pensando que o Brasil é para amadores, né? Meu amigo, seja profissional, senão você não vive aqui, entendeu? Pois é, essa é a situação também dessa realidade política nacional. Só é ruim porque estamos aí diante de uma eleição e a gente deveria estar falando, vai ter programa de governo? Como é que vai ser a tendência do próximo? Não, a gente está falando do STF, na mesa de bar, na borracharia, como se esse fosse o maior problema. Não, o maior problema é a gente saber qual é a perspectiva de futuro econômico, em relação à questão social, em relação aos avanços dos programas que já temos. Era isso que a gente deveria está discutindo, mas aí eles roubaram a cena, né? Literalmente é o STF que está, obviamente, dentro da conversa, inclusive nos grupos de família, né? Pois é, bom feriado para você, aproveite para curtir a sua família, se você vai para a praia, se beber não dirija, lembre-se, cuidado com o sinal amarelo, nada de ficar em alta velocidade, queimando sinal amarelo. A gente volta amanhã, se Deus quiser, com a presença da Thaís. Ela vai participar de uma corrida, está nos representando, né? E, consequentemente, vai voltar mais forte amanhã também. 7h56. Beijo no coração. Feliz feriado. Até amanhã. Tchau.
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4: Bom dia, Mix.
3: Tá começando.
4: Ótima quarta-feira pra todo mundo aí. Toca a Lorde pra nós, Royals. Beleza? Tamo aqui no sul de Minas, Coqueiral. Comendo um pãozinho de queijo. Está na Mix. Beleza? Grande abraço.
3: Da hora, você pede a sua pelo 11 983
1: no zap
3: 4086. Tá

0: 8000, tá no ar.
1: Olá, Rádio Mix, sou a Thaís, é mineira que vive nos Estados Unidos. Eu quero pedir alguma música do Justin Bieber. Obrigado.
0: 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Have a nice day. 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Aumenta o som.

0: importante é você participar, se sentir feliz e mandar ver aí, pedir a sua sempre pelo 11 983 408 mil. Manda aí, meu mano.
1: Oi, bom dia, Rádio Mix, tudo bem? Aqui é o Bill do Gravatá, município de Tucano, Bahia, interiorzão da Bahia, norte da Bahia. Gostaria de ouvir a música da Legião Urbana, Será? E oferecer para todos os amigos aí de São Paulo, da Zona Oeste e todas as quebradas, esses cantos maravilhosos de nossa querida São Paulo. Obrigado e bom dia.

0: Love Me Like You Do.
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0: Aqui não pede no zap, claro, dá tempo? Claro que dá. São 8h26. Você continua participando com a gente de todo o Nordeste, de todo o Brasil, de todo o world, de todo mundo. Coloca sempre o 11 na frente e brilha aqui junto com a gente, beleza? 11 983 408 mil. É rapidinho, a gente volta já.
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8: Atenção! O super aniversário

0: sempre momentos de muita emoção. Obrigado a quem assistiu de longe, a quem seguiu pelas redes, a todos que, de alguma forma, fizeram parte dessa grande festa. A gente se vê novamente em setembro de 2028. E até lá, acompanhe nossas redes sociais pelo arroba Rock in Rio.
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8: Mix 8:32. E continua o pede no zap, sabe muito bem. Esse programa de pedido musical é tudo seu. É você quem faz essa parada aqui acontecer. Você quem faz a playlist escolhendo a sua e mandando pra quem você quiser. 11 983 408 mil.
9: Bom dia, Rádio Mix. Aqui é o Miguel, de Osasco, São Paulo. Gostaria de pedir aí, Fit Sand. Valeu.
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0: 2026, a turnê passará pela América do Norte e países da Europa. E para você dar um confere da matéria completa, acessa lá radiomixfm.com.br. Belê? Partiu Pedro Sap no ar, 11 983 408 000.
1: Bom dia, Rádio Mix. Aqui é Vandinho, de Três Lagoas, Mato Grosso do Sul. Bom dia. Toca uma música aí de uma banda que eu sou fanzaço. Pearl Jam, Last Kiss, Último Beijo. Quem conhece a tradição dessa música aí, a bicha é pesada, hein?
0: Ah, cara, o Mix no 20 é colado em tudo aí, mano.
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0: aumenta o volume, porque tem a última de hoje, pelo 11 983 408 mil. Beleza aí, ó.
1: Salve, galera da Rádio Mix, aqui é o Thiago de Guatapará, São Paulo. Toca aí aquela boa pra nós do Arctic Monkeys, Fluorescent Adolescent. Valeu, tamo junto.

0: mas a turma toda, a gente fica muito feliz, hein, gente, participando aí do Pedro Zap, que é um programa de pedido musical aqui na Mix. Ainda bem que tem dois horários, né, gente? Tem 8 da manhã e tem 8 da noite. Agora o horário da manhã só volta amanhã, claro, mas à noite tem mais, hein?
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14: Olá, Mix Motorista. Uma excelente manhã de quarta-feira. Um feriado no meio da semana. 209 anos aí de emancipação política do estado de Alagoas. Você que está no trânsito nesse momento é na Fernandes Lima. Essa via principal aqui de Maceió. O trânsito realmente está livre, gente. Claro, né? Tá bem à vontade. Mas é por causa disso que você vai ter que acelerar, né? Respeita a velocidade permitida na via, ok? Você que tá saindo nesse momento da Avenida Rotary, indo de encontro a Fernandes Lima, também vai encontrar o trânsito moderado e mais à frente, para quem tá subindo mais pra parte alta da cidade, justamente na Durval de Góes Monteiro, o trânsito também tá sossegado.
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0: Sabrina Carpenter, Me Child.
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0: 11. A Bar Song daqui a pouquinho tem muito mais.
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0: peças foram três das mais pedidas por você em 2004. 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

0: São 11h24, Nickelback, How You Remind Me.
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2: Pergunta do Luciano, de Foz do Iguaçu. Primo, perdi o controle. Minha fatura veio 4 mil e meu salário é 3 mil. O banco tá oferecendo pra eu pagar um mínimo de R$600. Se eu pagar o mínimo esse mês e apertar o cinto no próximo, eu me salvo.
3: Luciano, tem muita gente lascada com isso porque o cartão de crédito é fogo, meu. Você vai parcelando um monte de coisinha, aí no final do mês chega essa coisona, que é uma fatura absurda que compromete todo o seu salário. E pagar o mínimo é uma armadilha, porque mesmo você pagando algum valor, no mês seguinte sua dívida vai estar maior ainda, por causa dos juros absurdos, né, que são cobrados aqui no Brasil. Pagar o mínimo não resolve nada, só prolonga o problema e aumenta a dívida. Então, o ideal é você parar agora de usar o seu cartão de crédito e tentar duas coisas. A primeira é negociar com o banco para ver por quanto eles deixam você quitar essa dívida se você pagar à vista. É uma boa opção, mas você vai ter que ralar e fazer algum trabalho, renda extra, para levantar essa grana. E a segunda opção é você procurar um empréstimo com juros mais baixos e usar a grana desse empréstimo para quitar a dívida do cartão. Aí você fica só com a dívida do empréstimo, que tem juros bem menores, tá? E o mais importante é você estudar sobre educação financeira para não cometer esse erro de novo, tá? Meu canal existe justamente para te ajudar nisso, com centenas de aulas sempre de graça.
4: Se você tiver alguma dúvida, manda uma mensagem pra gente no WhatsApp da Mix, 11 98340 8000, e me segue nas redes sociais Primo Pobre no YouTube e arroba Eduardo Feldberg no Instagram.
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0: Mix, faltando 3 minutos pras 2. Charlie Brown Jr., quinta-feira.
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0: aqui pra você, ó.
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2: 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Diego Barone de volta aqui na Mix. E olha, eu fiquei realmente impressionado com a nova série do HBO Max, Lanternas. Não tava esperando muito, mas quando fui assistir eu pensei, caraca, tem um negócio bom aqui. Uma excelente interpretação desse famoso super-herói dos quadrinhos, o Lanterna Verde. É uma série com uma pegada adulta, debochada, e tem como protagonista o Hal Jordan. Ele é um policial da galáxia, muito poderoso, mas desencanado e responsável pela proteção da Terra. Ele surgiu nos anos 90 e ficou famoso, e a série dá uns saltos no tempo, mas boa parte da trama se passa em 2016, quando Hal, junto com seu aprendiz, o John Stewart, começa a investigar uma possível invasão alienígena. O ritmo da série é equilibrado, tem diálogos bem escritos, muita investigação, e a produção usa os efeitos visuais com bastante inteligência, sem exageros. Afinal, com o seu anel, o Lanterna Verde pode criar o que ele quiser. A série vai melhorando, viu? O quarto episódio, por exemplo, já dá uma boa bagunçada com algumas reviravoltas, enfim. A série Lanternas tem episódio novo todo domingo no HBO Max e é imperdível. Eu sou o Diego Barone e comigo você não perde tempo na hora de escolher o que assistir no streaming.
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0: Mix agora 3:02, está no ar mais uma edição aqui do Super Mix, a gente abre aqueles 40 minutos de música sem nenhum intervalo que você gosta, né? 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Então bora lá, são 40 minutos de música começando agora, ó.
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1: Mix agora 3h35, continua o Super Mix. Rolou aí o Jota Quest, o descobridor dos sete mares. 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
1: Mix agora 3h43, Linkin Park in the End, encerrando aqui os 40 minutos de música sem nenhum intervalo dentro do Super Mix. Foi demais, né?
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1: Pergunta da Carolina, de São Paulo. Fui promovida. O meu salário dobrou de 2.000 para 4.000. A primeira coisa que eu fiz foi mudar para um apartamento mais caro, comprar um celular novo. Agora eu continuo sem dinheiro no final do mês. O que, que aconteceu comigo, hein?
2: Carolina, o problema é que você fez o que muita gente faz. Subir o nível de vida com base no aumento do seu salário. E isso é um erro muito comum, porque independente de você ganhar 2.000, 3.000, 5.000, se você gasta tudo que ganha, vai continuar na mesma. Em vez de você usar o seu salário maior para aumentar o seu patrimônio, você só subiu o seu nível de vida, ou seja, seu salário dobrou, mas seu custo de vida também dobrou e você continua no zero a zero sem dinheiro no final do mês, tá? Você até evoluiu na sua renda, mas você tem que evoluir também no seu comportamento. Então eu vou te dar duas dicas. A primeira é que todo mês uma parte do seu salário tem que ser investido, isso é obrigatório para você montar patrimônio. E a segunda dica é, sempre que a sua renda aumentar, aumenta também seus investimentos. Então, se você quer subir seu nível de vida, suba proporcionalmente o tanto que você investe. Assim você vai curtir mais, vai poder gastar mais, mas ao mesmo tempo vai ter cada vez mais dinheiro, mais patrimônio e vai sempre continuar enriquecendo, mesmo com gastos mensais maiores. Quem aumenta o nível de vida na mesma proporção e velocidade que aumenta a renda, nunca sai do lugar. Então, independente do seu salário, viva sempre um degrau abaixo.
3: Se você tiver alguma dúvida, manda uma mensagem pra gente no WhatsApp da Mix, 11 98340 8000, e me segue nas redes sociais Primo Pobre no YouTube e @ Eduardo Fieldberg no Instagram.
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0: que a Simone e eu quero pedir a música do Backstreet Boys, Everybody.
1: Fala galera da Mix, que é Valdir. Toca uma música aí do Coldplay.

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0: Segura rapidão, tamo de volta, tá?
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1: Mix agora 5:11. Vamos lá voltar ao ano de 2012. Recordar um grande sucesso desse ano em que você ligava o rádio e só ouvia Simple Plan. Perfect. Lembra? 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

0: 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Mix agora 5h21, música número 1 de hoje, Bruno Mars com I Just Mind, acabou. 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
0: 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E o filme A Rede Social 2 ganhou uma nova data de estreia no Brasil. Pra quem não se lembra, o longa é uma continuação do filme de 2010 que conta a história da invenção do Facebook. Agora, a sequência chamada O Outro Lado da Rede Social vai falar sobre outros acontecimentos marcantes e até polêmicos do Facebook, como, por exemplo, o vazamento de dados da plataforma. O Outro Lado da Rede Social chega aos cinemas brasileiros no dia 9 de outubro. Anota aí. 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
0: Ô, Caco, você pode abrir o programa hoje? Que eu tô aqui filmando, que eu vou postar essa abertura do programa hoje na minha rede social. Vou marcar o Mix Tudo também, vai.
2: Não, mas na verdade eu ia pedir pra você abrir o programa porque eu tô respondendo uma galera aqui no WhatsApp. Você pode segurar essa aí então, Kelly?
0: Mas, gente, eu queria tanto fazer um stories aqui, queria só que você chamasse a galera pra participar. Mas enfim, não tem problema. Eu vou começar o programa de novo. Não tem problema, né?
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0: Você não postou nada hoje, Caco?
2: Cara, ainda não, porque na verdade eu tava mais entretido vendo os conteúdos que você postou ontem.
0: Você viu que eu postei?
2: É, mó legal, velho.
0: Caco, você viu que a Yas também postou no arroba Mix Tudo da Mix uma... No caso foi um vídeo, né, da nossa convidada de ontem, né?
2: Da Lauren Fifth Harmony.
0: Exatamente, só que ela pegou lá no...
2: Era um antigo
0: Twitter. Mano, eu sou tão pirada com rede social, porque hoje a gente usa tanta coisa que eu não lembrava mais que existia o X.
2: Então.
0: E ontem, essa entrevista viralizou no X.
2: É mesmo?
0: Vários cortes das fãs dela, da Lauren, esse Fifth Harmony que colocou a gente aqui no programa. Cara, é muito difícil acompanhar todas as redes.
2: Não, peraí, então eu dou uma olhada aqui. Você segura o programa, continua aí que eu vou dar uma olhada no X aqui,
0: não,
2: tá?
0: Não, Caco, não dá pra você olhar o X agora.
2: Mas como não? Cara,
0: postei.
2: Postou?
0: Postei a abertura.
2: O que ele?
0: E foi torto, meu
2: foi
0: Deus
2: torto.
0: Do céu.
2: Posso falar?
0: Oh, meu Deus.
2: Posso ser sincerão logo no começo do programa? Eu acho que tanto você quanto eu, quanto a Yas, a gente tá viciado em celular.
0: Caco, se tem uma coisa que a gente tá, eu, você, quem tá ouvindo esse programa, quem tá assistindo no youtube.com/mixtudonamix, eu não vou falar viciado, sabe por quê? Eu tenho uma palavra melhor.
2: Qual?
0: Alienado.
2: Alienado.
0: Nossa, abduzidos. É tudo sobre isso, cara. A gente parece um monte de zumbi olhando pra uma tela.
2: Parece que a galera entra num túnel, né? Porque
0: é um túnel, cara.
2: Uma coisa que uma pessoa me falou uma vez, que quando você tá conversando com outra pessoa, sabe, contato real com pessoas.
0: Olho no olho.
2: Olho no olho. Você falar com uma pessoa, a pessoa escutar, entender e depois falar de volta. Isso é uma coisa que tá ficando cada vez mais raro.
0: Raro.
2: É, e aí a pessoa tá falando com você, você vai lá do Neida e tá com o celular aqui. E fica falando com a pessoa com o celular na frente. Não, tô ouvindo, pode falar. E uma pessoa falou uma vez, falou, você sabe o que isso parece?
0: O quê?
2: É tipo você tá trocando ideia com uma pessoa, a pessoa faz assim, ó. Não, Gi, continua. Aí vai e abre um jornal.
0: Na tua cara.
2: É muito desagradável.
0: Mostra o tanto que você é, né, desinteressante. Mas olha que legal, galera, a gente tá brincando aqui, mas é verdade. Hoje em dia, a nossa vida, ela tá sendo movida pela tela, pelas redes sociais. E olha que interessante, o nosso tema de hoje veio de um ouvinte. Olha que da hora, eu vou ler na íntegra a mensagem que eu recebi aqui no meu arroba giza.on. Giza, se eu puder sugerir um tema, eu gostaria muito. Acho um bom tema, debatemos no programa de hoje, sobre a capacidade de ficar sem a tecnologia. Será que a gente ainda tem essa capacidade? Mandou o seguinte, em um mundo tão conectado, seria possível viver momentos sem apontar uma câmera para um show? Ou seria possível viver um momento interessante sem compartilhar com um amiguinho? Tipo, olha como eu tô me divertindo. Ele plantou um edifício, assim, né? Um abacaxi. Tudo que você puder na minha cabeça, porque eu parei para pensar. Tem a mesma graça hoje, Caco, ir num show, tá aqui no programa, fazer qualquer coisa sem postar para que o outro veja?
2: Então, eu acho que as pessoas acabam perdendo o melhor de um show, de um espetáculo ao vivo, justamente para ficar gravando para assistir depois, ao invés de já assistir ali na hora.
0: Então, e você tá falando de assistir depois, e aí eu lembrei de uma mensagem que algum artista veio aqui na rádio, acho que foi até o Marcelo Falcão, hein? Que spoiler! Talvez
2: spoiler.
0: Seja com a gente aqui amanhã. Ele falou assim que ele não entende, eu lembro direitinho dele falando isso, como pode as pessoas gravarem algo para reviverem depois o que não viveram?
2: Nossa, mano,
0: é cirúrgico.
2: E uma coisa também que eu tava vendo, eu não vou lembrar exatamente, mas se eu encontrar aqui, eu vou compartilhar com a galera que tá, inclusive, com a gente aqui na live. Vamos mandar um salve pra começar o programa?
0: Vamos, a gente tá na tela, rede social, vambora.
2: É, mas a gente já tá aqui, então, assim, a galera colou na grade com a gente. Então, Gilberto Almeida, tamo junto, Sara Fitaroni, Cauã, Reuel Maciel, o Aruel Rabelo também, Maria Aparecida, Rodrigo Silva, tamo junto, galera, Alex Lima. Enfim, muita gente chegando, não esquece de entrar no YouTubeão aí, porque estamos
0: YouTubeão,
2: de casa nova. É, a gente tá de casa nova, né?
0: YouTube.com/ Mix, tudo na Mix, canal novinho, cheirando novinho, é, que a gente quer você.
2: Exato, sabe aquele cheiro de carro novo?
0: Exato.
2: É que é uma delícia, cara. Entra no canal do Mix, tudo na Mix no YouTube e se inscreve, ativa a notificação. Quando você entrar e colar com a gente aqui no nosso chat, você vai fechar a porta e vai sentir o cheiro, sabe do quê?
0: Do quê?
2: Cheiro de resenha boa.
0: Exatamente, então hoje vou desafiar você que tá ouvindo o programa, você que tá assistindo a gente. É possível na tua vida, todo mundo olhando pra sua própria vida hoje, pro seu próprio umbigo.
2: E seja sincero.
0: Como o nosso assunto hoje abrange o uso das redes sociais, da tecnologia e do que nos tornamos e vamos nos tornar, cada hora eu vou lançar uma pergunta pra explodir a cabeça de todo mundo, porque é assim até o final do programa. A primeira delas é: viver algo sem postar pra você tem a mesma graça hoje em dia? Manda no arroba mixtudonamix e no giza.com.
2: Eu vou falar um negócio pra você. Não, eu posso responder?
0: Já, Caco?
2: Posso?
0: Vai.
2: Tá. Eu confesso que eu fico meio de saco cheio de ter que postar toda hora. Falei, pô.
0: Então, mais viver sem postar tem a mesma graça que antigamente?
2: Cara, tem hora que eu posto por obrigação, mas se eu pudesse, às vezes, ficar tipo, semanas não postando, porque, sei lá, às vezes eu não tenho nada pra falar, mas eu tenho que inventar alguma coisa pra postar, pro algoritmo me entender, pro meu conteúdo não ficar pra trás. Sabe aquele tipo de preocupação que eu não tinha quando eu tinha 15 anos?
0: Quando a gente não tinha
2: essa
0: pira,
2: sabe,
0: né?
2: Que coisa maluca, velho?
0: O quê?
2: Nossa,
0: esse tá velho, cara, 40
2: mano,
0: anos?
2: Não, mas tudo bem. Passei dos 40.
0: Tá triste.
2: Há 25 anos atrás, inclusive, vi um conteúdo do Renato Albani falando exatamente sobre isso, vindo aqui pra Mix. Ou seja, estava com o celular e olhando a tela, mas tudo bem. Mas ele falou uma coisa que é verdade. Falou: você que tem menos 25 anos do que eu, vou te contar um segredo. Aí a galera ficou: nossa, não existia internet quando a gente era jovem, 15 anos, 14, 13 anos, né? Tô falando uma pessoa ali que tá na minha região ali de idade, dos 40 anos. E o que você fazia sem internet? Olha só, era olho no olho.
0: Era outra coisa, isso aí a gente pode até trazer pra um tema de TBT, sabia?
2: É, cara. É tipo assim, como é que você substituiria o seu telefone? A gente pode até colocar alguns exemplos. O que você faz no telefone? Você paga a conta, você se comunica, você se informa, você se diverte. Agora, como que você faria, por exemplo, do nada, pum, deu bug na matriz, não tem mais rede social. E agora, o que você faz?
0: Vai ter que ouvir rádio. Vai ter que ouvir. Né?
2: É,
0: e aí é da hora.
2: Esse é o seu veículo de informação.
0: Exatamente, vai aprender a viver. Mas enfim, eu gosto da tecnologia, acho que todo mundo, a gente precisa dela. Hoje ela tá na palma da nossa mão. Mas esse lance de principalmente fazer parte ou mostrar pras pessoas o tempo todo o quão feliz você é, os shows que você vai, o carro que você tem, a sua rotina, o seu casamento, os seus filhos, perdeu a graça se não postado? Então hoje vamos discutir, pelo menos nesse primeiro bloco, sobre isso. Perdeu um pouco a graça, você tá em algum lugar e não dividir com ninguém? A graça é gravar pra ver depois ou gravar pro outro ver o quanto é, tipo, o tanto de coisa legal que você faz.
2: Também.
0: É,
2: mas posso
0: pirar.
2: Falar? Ah. Eu vou mudar um pouco minha estratégia. Falei um negócio, fui sincerão, tô sendo totalmente sincero aqui.
0: Tá.
2: Vai ter uma hora que tem uns dias que eu fico putaço falando português, claro. Sabe aquele que fala, mano, você tá... Se eu abrir o Stories pra gravar alguma coisa, não vai dar pra disfarçar.
0: Uhum.
2: E aí, esse negócio que você falou assim, pô, as pessoas só postam aquilo pra, né, as coisas legais, pra mostrar que tá tudo bem, tá tudo falando. Mas e se você chegar e fizer isso? De repente fala assim, eu vou postar sem pensar e sem maquiar nada. Porque, na verdade, não adianta você enfeitar o peru, que ele não vai virar o pavão.
0: Exatamente.
2: Sacou? Você tá de mau humor, não tá legal, ou você não posta ou posta aquilo que tá acontecendo na hora.
0: Exato.
2: Sacou? Sincerão.
0: É, exatamente isso. Fala aí a tua relação com a rede social. Então, hoje o assunto é sobre isso. Arroba MixTudoNamix. Manda um áudio de 30 segundos. E manda lá no meu também, no giza.on. Já segue a gente no arroba MixTudoNamix. Porque hoje a gente quer essa sinceridade, beleza? Então conta pra gente. Hoje, tudo que você faz, você posta pra mostrar pra galera? Como é pra você, hoje, tá num lugar e não postar? Você se sente bem? Se sente mal? Perdeu a graça viver sem postar? Queremos histórias!
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1: Então, 6h16, hoje a gente tá falando de rede social, esse uso exacerbado, gente. Sabe o que eu vi, Caco?
2: O quê?
1: Recentemente, uma notícia na Espanha. Olha que coisa doida, a preocupação já que está se tornando, né? Primeiro que as pessoas, a gente tá cada vez mais alienado, né? Vamos falar a verdade, principalmente com rede social. Nossa, eu acho que é o mal do século da vida. Nem sei onde isso vai parar. E a segunda coisa é que muitas profissões vieram, né, da rede social. E a gente fala de influencers e tal. E aí veio o boom, a febre, influencer, apresentador, ator, atriz, divulgando, trocando as coisas por arroba, aquela coisa doida que a gente vê aí, né? Na Espanha, recentemente, tem uma lei lá, até contei, né, de influenciadores que estão sendo proibidos de trabalharem, né, filmarem nos restaurantes. Porque as marcas já não estão querendo mais esse tipo de relação. Porque as pessoas estão ali pra quê, Caco? Pra sentar, pra comer, pra se divertir. Se tem uma pessoa com a câmera na mão, filmando, não sei o quê, não sei o quê, incomoda quem saiu pra ter uma experiência, uma conexão. Não é doido isso?
2: Ah, agora eu entendi. Quando você tinha contado isso, acho que foi semana passada.
1: Ué, eu fiquei em choque.
2: Eu fiquei imaginando que o influenciador chegava, sentava ali, pedia as comidas, e aí começava a filmar, postava, falava, ah, tá conta, tá paga aqui. É. Porque tem alguns que fazem isso,
1: então,
2: né?
1: Então, e isso também, muita gente
2: e
1: já
2: é
1: não
2: constrangedor,
1: quer mais.
2: Inclusive, né?
1: Exato. E um dos motivos dessa lei também, por conta do incômodo das pessoas que realmente saem de casa pra ter essa conexão real, sem telas, né? Aí o pessoal já não quer mais. E o outro motivo também é, acho que o pessoal já tá um pouco cansado, né? Sabe essa ressaca do tipo assim, a minha marca, o meu restaurante tá no perfil de muitas pessoas. Então, daqui a pouco, as pessoas não vão ver mais credibilidade nisso, porque todo mundo é capaz de ir lá e fazer, mas realmente gosta do meu prato? Realmente gosta do meu restaurante? Olha onde a gente tá chegando com esse apelo, né? Que as pessoas têm o tempo todo com a rede social. Eu acho que tem coisas que já se perderam, valores também.
2: E uma coisa também, acho que a gente pode entrar, antes de começar essa chuva de áudios aqui. Que...
1: é uma chuva.
2: Mano, a galera mandou vários aqui.
1: É, tempestade.
2: Sabe esse negócio de você ter os óculos inteligentes agora? Que você pode filmar, que ele fala com você. Enfim, tem uns que mostram até informações ali. Eu comprei um quando eu tava na viagem agora. Por quê? Porque, enfim, tava fazendo vlog com a Lúnia, filmando, tirando fotos. Falei, pô, vou comprar um óculos pra poder, né, fazer algumas imagens sem precisar ficar toda hora botando a mão no telefone. Mas aí eu me toquei que determinados lugares que eu entrava com esse óculos...
1: As pessoas se incomodavam.
2: Olhavam assim, tipo, ih, o cara tá com aquele óculos que filma. E aí eu comecei a me tocar que algumas pessoas saíam de perto simplesmente por não querer ou achar que estavam sendo filmadas. E aí me veio esse negócio na cabeça. Até onde vai a privacidade alheia?
1: Exato.
2: Sacou?
1: Será que tá isso...
2: então. Primeiro que você sacar um telefone e começar... Isso foi uma coisa que até no NX Zero sempre me incomodou. E pronto, falei também. Tô aí pra falar tudo. Se a pessoa chega, pede uma foto, eu vou lá e tiro uma foto. Vem cá, tá. Junta aí, vamos tirar uma foto. Agora, quando eu tô no momento, falando com uma pessoa, de repente eu vejo que tem outra pessoa com o celular meio escondido e filmando que eu tô fazendo, o que eu tô falando, e assim, tentando disfarçar. Isso pra mim era uma coisa que era uma invasão. Fala, poxa, se você quer conversar comigo, quer tirar uma foto, quer filmar, fala comigo, né? Não invada o espaço da outra pessoa assim. E eu acho que o telefone, além desse vício que você tem de ficar o tempo inteiro todo
1: fazendo conteúdo o tempo todo
2: com os
1: outros,
2: você tem que respeitar o que as outras pessoas também querem preservar a própria privacidade. Você chega em qualquer lugar, sai filmando, tirando foto de todo mundo. Não,
1: gente,
2: tá errado isso aí.
1: Mas graças a Deus que já deu. Vamos de sorte.

0: paciência pra isso. Eu falo isso porque tem várias frases, né, que viralizam na internet, Caco. Acho que uma delas é, tem muita gente ensinando você a chegar na montanha sem nunca ter escalado uma.
1: É, os famosos profissionais de qualquer coisa.
0: Exato. Vamos pro intervalo.
1: Bora.
0: Vambora. Daqui a pouco a gente volta pro show de áudio.
1: É.
0: Mas é isso, gente. Arroba Mix Tudo na Mix, Diza.com, manda lá. Você hoje usa muito a rede social, tem necessidade de ficar postando pros outros verem. Conhece alguém que não vive sem ser enquadrado, porque pra mim, viver aqui, ó, nessa tela, se a vida tá toda ali, o reality é viver enquadrado. Você

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0: 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Tá na hora do É da Sua Conta, é da nossa conta, né, gente? Tudo que a Fabi traz, todas as noites aqui no Mix Tudo, essa parceria da Mix com o Banco PicPay, seu próximo banco. E hoje no programa estamos falando do uso exacerbado das redes sociais. Você que fica aí o tempo todo, só ali scrollando, vendo a história dos outros, tá na hora de olhar pra tua história, pra tua vida. Porque, gente, tempo é dinheiro. Tá perdendo dinheiro, porque quando a gente deixa aprender alguma coisa, ou então tá ali deixando de olhar uma coisa que realmente vai ajudar a gente na nossa vida, seja na financeira, qualquer coisa, cara, presta atenção. O seu tempo tem que valer ouro, você tem que usar melhor esse tempo. E hoje a gente pode falar tranquilamente, falando aqui de rede social, que nem é de todo mal, né? Hoje a tecnologia, ela vem pra ajudar muito a gente. Por isso que a gente tem esse quadro aqui, Não É Da Sua Conta, sabendo usar, né, Fabi? Que mal tem, não é? Boa noite!
1: Boa noite, Gisa, para você e para todo mundo que está ouvindo aqui o Mix Tudo. Pois é, eu também acho que a gente tem que usar a tecnologia a nosso favor. E eu acho que a rede social tem que ser usada com moderação, né?
0: Exato.
1: Eu tô cada vez mais tentando, sei lá, final de semana, por exemplo, eu deixo meu celular de canto porque eu prefiro viver. Eu não consigo fazer as duas coisas.
0: Nossa,
1: sinceramente,
0: Fabi,
1: sabe?
0: Eu também.
1: Viajar e filmar e ficar postando. Eu acho muito legal quem faz. Mas não é o meu caso, assim, se eu posto, eu não vivo, então eu prefiro a presença lá e viver.
0: E ó, vou falar uma coisa pra você, Fabi, você sabe que aqui a gente troca ideia mesmo, né, sobre tudo que vocês, além do que vocês trazem, a gente também traz pra vida real, né? Você viu semana passada que saiu aquele telefone caríssimo, valor de um Celta no bolso, aquele lá? Acho que até mais que um Celta, então. E a gente sabe que essa loucura por rede social e também por parecer ser muito interessante, comprar o melhor celular, o melhor relógio, o melhor carro e mostrar pro mundo, faz a gente pensar muitas vezes em comprar sem mesmo ter dinheiro pra isso. Só que aí, se a gente se planejar direitinho, principalmente pra quem trabalha, você que é empreendedor, microempreendedor, você que é influencer, você que é apresentador, que precisa de fato trabalhar nas redes sociais, eu digo trabalhar e não perder a sua vida, você precisa de um bom equipamento. Não dá pra pagar à vista, vai pagar parcelado. E é sobre isso que a gente vai falar hoje, não é, Fabi?
1: Exatamente, né? O que é uma dúvida cruel que todo mundo tem. Melhor pagar à vista ou é melhor pagar a prazo, né? E essa pergunta, Gisa, pra gente responder, a gente precisa analisar várias coisas, né? A gente tem sempre que se perguntar. Suponhamos que eu tenha dinheiro na conta. Vale a pena eu gastar tudo?
0: Ah.
1: O quanto que essa compra vai impactar aí no meu orçamento? Qual que é a negociação para pagamento à vista? De repente, tem uma vantagem boa. De qualquer forma, sempre vai ter vantagens e desvantagens, né? Tem que analisar direitinho.
0: Sem dúvida nenhuma. Agora vamos lá, vai. A gente joga tudo aqui na roda mesmo pra galera entender e visualizar tudo isso com a gente, mesmo através do rádio. Vamos supor, Fabi, que eu vou comprar uma geladeira. Inclusive, eu precisei comprar uma geladeira agora, recente. 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
1: Tá bom. 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
0: Vamos.
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0: 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Muito pelo contrário. É facilitar a sua vida para você ter sem sofrer. Obrigada pela dica de hoje, Fabi.
1: Imagina, amanhã eu volto com mais uma dica bacana aí, com certeza.
0: Beijo, Fabi. Até amanhã.
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1: Mix são 6h37, Sonzeira, Roser, Too Sweet, aqui no programa. E hoje a gente tá falando sobre o uso exacerbado das redes sociais. O Caco, sabia?
2: Peraí, é que eu tô respondendo uma mensagem.
1: Não, peraí, calma, segura, não escuta essa,
2: não, mas,
1: cara.
2: Não, peraí, deixa eu terminar.
1: Eu quero te contar uma parada.
2: Tá bom, já mandei.
1: Eu preciso te contar uma parada,
2: não,
1: é muito
2: ponta,
1: da hora.
2: Vai,
1: na
2: beleza.
1: Minha cidade, pensa, 7 mil habitantes. Lá, a galera fazia muito filho. E aí uma vez a galera falou assim, mano, a televisão tem que chegar na cidade logo para as pessoas pararem de fazer filho. Agora com rede social, o que aconteceu? Vamos ver se você sabe, dou-lhe uma.
2: Caiu a demografia da sua cidade.
1: Caiu a demografia, a galera não sai da tela e depois fica reclamando. Ah, mas em casa não tá tendo aquela conexão. Mas tudo bem, a gente sabe que o celular, além dele distrair, ele às vezes deixa a gente muito irritado, muito estressado. Principalmente porque hoje o trabalho vai embora com a gente no bolso. E a gente sabe que a gente precisa o tempo todo estar resolvendo coisas. E aí o que acontece? Tchau, libido! Mas o Manolo tá aqui hoje pra falar que essa história pode mudar.
3: É verdade.
1: Não, gente, é verdade?
3: Com certeza, com certeza. A baixa da testosterona, né? A falta do desejo sexual tem impactado diretamente na vida dos casais, né? Principalmente do homem, né?
1: É.
3: Alimentação mudou bastante, né? Falta da atividade física, sobrepeso, o sedentarismo. São fatores que contribuem diretamente para baixa da testosterona.
1: E baixa mesmo, em todas as idades, inclusive.
3: Todas,
1: né,
3: as idades. Você sabe que depois dos 40 anos, isso acentua muito. O homem tem uma diminuição muito grande, começa a perder massa magra.
1: O Caco tá assim.
2: Peraí, você falou 40 anos?
3: É, Caco.
2: Não fala isso.
1: É, Caco,
3: você já não é aquele jovenzinho, Caco. Você já não bate com as duas, já passou o tempo, né, Caco?
1: Caco, você não suplementa pra você ver não, cara.
3: 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Porque a testosterona não é só para atividade sexual, não.
2: Não.
3: Um homem com a baixa da testosterona, ele fica mais desanimado, mais sem energia, dificuldade para levantar da cama.
1: Por isso que o povo fica borocochô e não sabe por quê, né? Aí quer chegar em casa à noite e representar, Manolo, qual a chance? Não conseguiu nem ir pro trabalho, tá com a cara amarrado o dia inteiro.
3: Não, e eu vou falar uma coisa para ti, eu vou confessar.
1: Confessa.
3: E uma das coisas é difícil o homem dizer não para mulher.
1: É.
3: E em alguns casos o homem não consegue, aí gera frustração, desespero. O homem fica infeliz. 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
1: 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Se você não tá conseguindo, né, fazer o gol em casa, isso mexe muito com a autoestima do homem e da mulher. 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
1: Gente, vamos fazer show de áudio agora, falando de rede social.
0: Mas eu tenho que mandar um beijo.
1: Manda um beijo.
0: Pro meu sobrinho lindo, Luigi, Titio Te Ama, tá aqui na rádio. E, inclusive, eu quero que você mande um áudio pra gente também, tá? Te vejo em casa.
1: O seu irmão era fã do Super Mario?
0: Ele era fã do Super Mario.
1: Tô zoando. Vamos de áudio.
8: Fala, Cacô. Fala, Gisá. Fala, Iais.
1: Oi.
8: Cara, eu tenho 9 anos sem rede social nenhuma.
1: Uau.
8: E confesso pra vocês que não faz a mínima falta. Eu gosto de papo olho no olho.
1: Também gosto.
8: A gente conversar, sentar, bater um papo. Claro, tenho aquele WhatsApp, a gente troca mensagem, fala, porque a pessoa tá longe. Mas eu percebi que a rede social, ela nada mais é do que ela... aproxima os que estão longe e distancia os que estão perto.
1: Concordo.
8: Por isso, eu prefiro viver sem. E não me faz falta nenhuma. Muito melhor você viver aquele momento e guardar na sua mente.
1: Não, eu concordo. Nossa, amei o seu áudio. O pessoal já tá com consciência, graças a Deus. Tem mais.
9: Fala, Mix, tudo bem? Boa noite a todos.
0: Boa noite.
9: Aqui é a Patrícia de São Paulo.
1: Fala, Paty.
9: Então, Mix, tô ouvindo vocês falarem aí sobre deixar a tecnologia de lado, né? E eu estive no Rock in Rio nos 3 primeiros dias de festival.
1: E aí?
9: Eu vi o Capitão Inicial homenageando o nosso Renato Russo. Eu vi Barão Vermelho homenageando o Cazuza. Eu vi Jota Quest homenageando o nosso queridíssimo Tim Maia. Três figuras maravilhosas da música que nos deixaram. E diante de tantas homenagens, eu fiquei tão perplexada com a beleza dos shows que eu e meu marido deixamos o celular de lado. Nós gravamos pouquíssimo do show porque a gente quis curtir a vibe e nós tínhamos combinado isso, da gente deixar as telas durante o festival.
1: Arrasou.
9: E curtir o momento. Como se fosse o Rock in Rio de 1985, assim, lógico. Não como se fosse, mas a gente tentar trazer essa essência. É muito difícil. Tenho 2 filhos e a gente tem regras em casa de telas. Então, assim, é bem complicado, mas eu acho que se a gente colocar na cabeça que aquele momento a gente quer curtir sem a tela, a gente consegue.
1: É o lance do viver agora, né, gente?
0: É, e também tem uma coisa que eu comecei a me interessar muito mais por ler, literalmente. De parar um pouco, sabe, você chegar em casa, deixa o seu telefone ali de lado. E é uma coisa que eu tô tentando agora ler à noite, porque eu leio de dia. Mas ao invés de você chegar, deitar na cama, ligar a televisão e ficar vendo 300 coisas
1: tela,
0: ali...
1: Tela,
0: bombardeando
1: tela.
0: O seu cérebro... Será que não é um hábito mais saudável, bacana, até pra sua cultura, pra sua inteligência, você pegar e ler alguma coisa que você quer aprender, uma história que você quer conhecer? Enfim,
1: exato.
0: Fica a dica aí.
1: E hoje, se a gente for parar pra pensar, até tudo, né? Eu gosto muito de TV ainda, porque tudo que é compartilhado eu gosto muito. Então, TV você consegue ver com alguém, compartilhar ali no momento presente, né? Mas assim, tudo te entrega o que tem. A leitura você escolhe o que você vai ler. Então é muito bom a gente poder escolher o que a gente quer consumir e não simplesmente consumir o que todos e tudo quer que a gente consuma. Vamos de áudio.
0: Bora.
10: Salve, Caco. Salve, família.
0: Salve.
10: Que é o Adriano, de Heliópolis, Zona Sul.
1: Fala,
10: cara,
1: rapaz.
10: Por incrível que pareça, eu consigo viver sem internet, sem celular, entendeu?
1: Incrível nada, você vive.
10: Eu gostaria de morar numa fazenda cheia de cachorro, gato, cavalo, viver longe de toda essa tecnologia. Eu consigo. Às vezes tem dia que eu acordo, fico o dia inteiro sem mexer no celular.
1: Melhor coisa, cara.
10: Ninguém tem notícia minha, eu também não tenho notícia de ninguém. Quem estiver preocupado comigo vai me ligar. Abraço.
0: Mas tem um problema que ele falou. Parabéns, porque realmente é uma atitude que hoje em dia é muito difícil. Mas ele falou uma coisa, quem quer falar comigo me liga.
1: É.
0: Quantas vezes você tem um telefone, se não é um telemarketing enchendo o seu saco, querendo vender alguma coisa pra você?
1: Ódio, o telefone mudou total, né?
0: Não, agora eu coloquei até bloqueador. Então,
1: eu
0: se
1: também.
0: Eu não tenho no... Fala Bina, que coisa de velho.
1: Nossa,
0: né?
1: Bina se entregou.
0: Bina é muito de velho.
1: Mano, Bina, eu não deixa no cara explicar o que é. Esquece.
0: Não, tá bom. A galera 30 mais sabe o que é.
1: Nossa.
0: Mas assim, não aparece o nome da pessoa, não tá na minha lista, eu nem atendo, entendeu? Não, você tá dando risada, tá me chamando de velho, você, Yas, logo você.
1: Bina, vai.
0: Você sabe o que é Bina, Yas? Você sabe o que é bip?
1: Não,
0: você
1: não,
0: já
1: pelo
0: usou
1: amor
0: um fax?
1: De Deus, não.
0: Você não usou um fax, não. Cara? Pelo
1: Caco
0: amor
1: tá
0: de Deus.
1: Tá muito velho. Vamos lá.
11: Tarde, galera da Mix, tudo
1: Oi,
11: bem?
1: Oi, tudo bem.
11: Cara, respondendo a pergunta de vocês referente a redes sociais, eu acho não, tenho certeza que muitas das vezes nós deixamos de compartilhar momentos com a nossa família que
1: Mas
11: está presente
1: muito.
11: Ali no ambiente para querer mostrar para as outras pessoas, para compartilhar com as outras pessoas aquele momento que nós estamos vivendo. E isso daí é bem verdade mesmo. Nós deixamos de viver aquele momento real para viver o momento digital. Então, tipo assim, eu posto muita coisa por conta da minha empresa de churrasco, mas quando eu saio é muito difícil. Meu perfil pessoal mesmo é muito difícil eu postar alguma coisa. Abraço, galera da Mix. Tamo junto.
12: Ó, ele falou que ele só tem que postar pra qual da empresa de churrasco dele. Na verdade, ele quer ficar fazendo inveja das pessoas. Que ele trabalha fazendo o que todo brasileiro ama, que é comer churrasco. Na verdade, ele faz, né? Mano, aposto que ele come também.
1: Mas isso que ele falou também, é bom pensar, né? Quem trabalha com isso tem que postar, mas é diferente. Quando você tem que postar pra um negócio, né? Aquilo é trabalho. Agora, se você carrega isso pra tua vida 24 horas por dia, você vai perder todos os momentos, tá? Querendo provar pro mundo que a tua vida é muito da hora. Vamos de áudio, tá bom?
13: Bora! Fala, Caco, tudo certo com vocês?
12: Tudo certo.
13: Eu sou Felipe de Maringá.
1: Fala,
13: eu vou contar um pouco da minha história com redes sociais pra vocês.
1: Não vai.
13: Eu tinha antigamente, em 2016, 2017, um Instagram fitness.
1: Olha,
13: naquela
1: isso.
13: época tava meio que bombando essa questão. E eu postava ali a minha rotina e tentava engajar a galera, tinha alguns seguidores. E eu fui hackeado. E a partir desse momento fui até chantageado também.
1: Olha isso, cara.
13: E quando a gente se depara com essa questão, a gente vê que a gente é um pouco desamparado na questão de lei quanto a isso. Pelo menos era naquela época, né? Não sei como tá agora. Então hoje eu sou bem resguardado quanto à questão de rede social. Tanto aí vocês podem ver meu Instagram aí, só sigo vocês e minha mulher só. Beleza, galera, só contar esse relato aí pra vocês, fiquem espertos, isso aí é uma coisa importante, né? É, talvez os jovens não tenham muita noção dessa questão, ainda mais com o IA hoje em dia. É interessante a gente ficar de olho aberto aí, beleza? Abraço pra vocês, até mais, pessoal.
1: Isso que ele falou, Caco, até traz uma reflexão muito importante, né? A gente não tá nem falando aqui dos perigos da rede social hoje, porque não tem regulamentação, não tem nada, todo mundo pode tudo, faz o que quer, é fake news, é uma vida que não é real, que você acredita, aí você vai encontrar a pessoa não é daquele jeito, que é muito filtro, é muito IA. Gente, é uma mentira. E aí eu vi outro dia uma matéria muito importante, né? No caso de uma mãe, na verdade já não era uma matéria, ela fez um relato, ela falou assim, ó, quando você pensar em dar uma rede social pro seu filho menor de idade, põe em 7 anos, 6 anos, um põe antes dos 18 anos, só pensa uma coisa, por mais que ele esteja do teu lado, é como se você pegasse essa pessoa, essa criança e colocasse na maior avenida da sua cidade. Vamos pôr a Avenida Paulista sozinha. Ela tá ali, ó, vulnerável. Então presta bastante atenção nisso.
12: É, esse lance de... É até uma questão, cara, que eu fiquei pensando. Quando é que você vai dar um telefone celular pra uma criança? Quando é a hora certa de fazer isso?
1: Eu acho que se eu tivesse essa rede social antes dos meus 18 anos, provavelmente eu já estaria, olha, hoje,
12: não, mas
1: com
12: até
1: certeza internada.
12: Uma questão de comunicação, assim. Eu de verdade, essa é uma dúvida que eu tenho. Quando eu tiver filho, eu vou querer saber qual que é a hora certa de você fazer isso, né? Porque você também vai ter que... você vai deixar a criança no colégio, você vai ter que se comunicar com ela, né?
1: Exato, é bem complicado isso, gente. Vamos lá, mais um áudio.
14: Fala, Lívia de Santarém do Pará. E respondendo a pergunta de vocês, digo mais, a vida tem muito mais graça longe das redes sociais.
1: Total.
14: Quando você sente o que é viver de verdade, quando você para comer uma comida gostosa, saborear, quando você sente aquele cheirinho de chuva, quando você acorda, dá um beijo no seu filho com aquele cheirinho gostoso, sem ter que precisar postar, sem ter que precisar fazer nada. Você apenas vive o momento. Então, sim, tem muita graça viver longe das redes sociais. Eu sou uma que não curto postar, posto muitíssimo pouco. E é isso aí, adoro viver meus momentos e criar as minhas memórias. Beijos!
1: Olha que engraçado, olha como que a gente é doido, Caco. Ela acabou de falar, dá pra viver muito longe das redes sociais. Na verdade, a vida, ela existe fora das redes sociais. As redes sociais, elas vieram, de repente, por exemplo, pra ser um álbum de fotografia. Ou, de repente, você guardar uma memória. Mas a memória, ela só existe, gente, se a gente, de fato, viveu.
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1: Eu não tô acreditando que o programa já chegou ao fim, Caco.
2: É, tudo que é bom dura pouco, né? Que
1: porém, ele... Caco, ó, já falei, tem que tomar cuidado com o uso das redes sociais. Hoje em dia a gente tá tudo alienado. Escolha bastante o que você tá consumindo. Não passe muitas horas nas redes sociais. Viva a vida, olho no olho, aproveite a família, aproveite os amigos. E só poste o que realmente vai virar recordação de algo que você viveu. Não poste nada que você não viveu pra impressionar as pessoas, porque isso não faz sentido nenhum. Aqui na live o Raiz colocou aqui com a gente, né, Roberto Reis, também um dos apresentadores, que sempre tá aqui me substituindo, substituindo o Caco, e também é da Mix. A gente tava falando sobre a importância de entender que a rede social, ela serve pra conectar, não pra desconectar. Então a gente precisa ter muita responsabilidade com o que a gente posta, porque a gente pode inspirar as pessoas ou causar um estranhamento, uma tristeza, uma euforia, por impactar a gente, Caco, que às vezes acha que tudo que vê é real e não é, né? Então fica aí essa responsabilidade. Mas se você gosta de bom conteúdo, você pode seguir a gente, né?
2: Ah, com certeza. Você pode me seguir lá no TikTok e no Instagram. Você vai no arroba Caco Grandino, C-A-C-O Grandino, que inclusive vai ter corte do programa de hoje. E pra seguir nossa querida apresentadora, como é que faz, Gi?
1: Ó, me segue lá. Prometo pra vocês que ali não tem nada do que não é real, tá? No giza.on, G-I-S-A.on, eu compartilho um pouco da minha vida, bem pouco das minhas... No caso da minha família, né? De coisas que realmente são interessantes e principalmente trabalho. Então, se você quiser me seguir, vai lá, gisa.com, gisa.com. Só que antes de ir embora, Caco, eu achei muito interessante isso que a Yas deixou aqui, porque a gente tá falando aqui, né, de rede social, mas basicamente é saúde mental. A gente tá no mês de setembro, setembro amarelo, vamos fazer um programa sobre isso. Só que hoje, galera, preste bastante atenção. Você tá viciado no celular? A gente vai mostrar pra você alguns sinais agora. Por exemplo, o vício se manifesta quando o aparelho deixa de ser uma ferramenta e passa a ser uma reação automática do seu corpo, né, Caco?
2: É, e também acontece o efeito fantasma, que você acaba sentindo que o celular vibra no seu bolso, ou você escuta o toque dele mesmo quando ele não tocou,
1: pois é.
2: Ou quando ele nem tá com você.
1: Uso no piloto automático, desbloquear a tela sem ter nenhum objetivo, fechar um aplicativo e abri-lo imediatamente em seguida, sem nem perceber. Sabe aquele lance de olhar a hora, mas nem viu a hora?
2: Sei,
1: exato,
2: sei bem.
1: É tipo isso, né?
2: É isso. E também tem aquela parada que você faz, que é levar o celular do banheiro. Galera, o celular não é jornal e também não é papel higiênico, mas tudo bem. Você não consegue ir pro banheiro literalmente sem estar com o aparelho, que tem gente que tem até prisão de ventre, entendeu?
1: Exato.
2: Precisa do celular na mão pra fazer o número 2, pelo amor de Deus.
1: Ó, primeira e última ação do dia, pegar no celular nos primeiros 60 segundos após acordar e dormir com o aparelho na mão ou embaixo do travesseiro. Bom, a gente trouxe aqui alguns sinais pra você já ficar em alerta. Tem um livro que eu vou indicar aqui, que é O Milagre da Manhã. O Milagre da Manhã.
2: É muito bom esse livro.
1: Eu li, vou reler esse livro. Ele fala que as últimas coisas que você processa antes de fechar os olhos pra dormir vai causar a mesma sensação quando você acordar. Então, presta bastante atenção, cara. Deixa a tela de lado, vai fazer uma coisa realmente útil, que ao amanhecer você vai sentir que você é outra pessoa. Bora ler esse livro, Milagre da Manhã. Vambora!
2: Vambora, mas a galera tem que seguir a gente, hein?
1: Segue aí, giza.on.
2: Caco Grandino, mas tem que seguir o nosso.
1: Arroba Mix Tudo na Mix. 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Até amanhã.
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0: Essas foram três das mais pedidas por você em 2001. A qualquer momento tem mais.
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assim, né? Vamos fazer melhor. Daqui a pouquinho eu tenho um pad no zap. Então, aquela programação feita por você. Que som que você quer colocar aqui na programação da Mix? Seu som preferido, de cabeceira, qual é? Conta numa mensagem de voz. Nessa mensagem eu preciso saber do teu nome, de onde você tá ouvindo a Mix e esse som bacana pra eu tocar daqui a pouquinho. Vou começar a fazer a programação já, já vou separar. Então mande o áudio. Mandou em algum desses dias passados, então é ficar de ouvido colado no som. Pode pedir de novo. Pode mandar beijo, pode mandar abraço, pode oferecer. 11 983 40 86, esse é o zap da Mix. Então já manda aí essa música bacana, como é que você quer, tá bom? 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

0: Brasil. 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
0: Oba! A gente já tinha falado aqui, mas é vero. O Oasis anunciou uma nova turnê mundial pro ano que vem. Pois é, minha gente, depois do sucesso da turnê do ano passado, que passou, né, passou aqui pelo Brasil, os irmãos Liam e Noel Gallagher resolveram voltar aos palcos em uma nova leva de shows. Por enquanto, esses shows da nova turnê do Oasis vão rolar entre maio e setembro do ano que vem na América do Sul. Ou melhor, olha eu já querendo que viesse pra cá, mas não. Só na América do Norte e na Europa. Pois é, né? Enquanto o Oasis não anuncia novos shows aqui, vale lembrar que o documentário sobre a turnê de reencontro da banda já está em cartaz nos cinemas brasileiros. E se você quiser saber mais notícias, tem outras tantas iguais a essa e como do seu artista preferido. Vai lá no nosso site, radiomixfm.com.br.
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0: Olha só quem tá mandando o recado. Fala, Raí!

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0: Boa noite, bonitos todos. Tá no ar. O programa feito por você, melhor ouvinte do Brasil, ouvinte da Mix. Não tem pra ninguém, não. O sarrafo do ouvinte da Mix é lá em cima, meu. Não tem pra ninguém, então já me ajuda até as 9, fazer essa programação, manda aquele áudio, pelo zap, que é o 11 98340 8000. Com o seu nome, eu quero saber de onde você tá ouvindo a Mix nesse Brasil grande demais. E esse som pra gente ganhar a noite de quarta-feira. Brilha.
2: Olá, boa noite, boa. Mix. Aqui é a Glaucia do Jaraguá. Eu gostaria de ouvir qualquer música da Dua Lipa. Eu gostaria de oferecer para todos os ouvintes.
0: Obrigado.
2: E para as minhas filhas, Caroline, Cassiane e Camille. Obrigado, um abraço.
0: Beijo.
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0: pediram aqui no Mix. Pede no Zap. E o Zap da Mix já manda agora, ó, no celular. Eu vou falar, você já vai mandando a mensagem de voz. 11 983 408 mil. Aquele abraço pro Jurandir, da cidade de Nobres, no Ceará. A Sofia tá em Guarulhos. William. William é um cara engraçado. Ele é chofer de caminhão, desfilando do tapete da rodovia Fernão Dias, sentido Belo Horizonte. Valeu, William. Boa viagem, cuidado na estrada aí. Muito obrigado pra você que tá na sintonia e só falta pedir som.
1: Fala, Mix, um abraço. Aqui é o Fabrício de Vila Velha, Espírito Santo. Toca uma música aí do Detonautas, Rádio Love. Boa noite a todos.
0: Boa. Bad, no Zap. 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
0: Ele fez o show porque você quis. Então demorou pra pedir sua música. 11 98340 8000. Demorou aqui, deixa eu ver quem tá no zap da Mix. Amanda, de São Vicente, litoral sul de São Paulo, tá com a gente. O Edmilson, de Barbacena, Minas Gerais. Gustavo Argenta, o Gustavo tá nesse momento em Porto Alegre, Rio Grande do Sul, bate. E que som vai melhorar nossa noite de quarta? Conta pra mim no 11 98340 8000.
2: Boa noite, Rádio Mix.
0: Boa noite.
2: Me chamo Emily, Emily Lira, de Jaboatão dos Guararapes, Pernambuco, bem pertinho de Recife. E eu queria qualquer uma de Black Eyed Peas.
0: Boa. Agora,
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1: Onde tá o amor? Quem cantou Black Eyed Peas com Justin Timberlake? Aqui no melhor mix do Brasil, Where is the Love? Onde tá a sua música? Então manda pra mim, aqui no 11 98340 8000, através de uma mensagem de voz.
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7: A diversão continua. É assim que rola de segunda a sexta a partir das 8 da noite. Tu manda. O poder é seu. É bom, né? O poder é seu. 11 983 408 1000. Manda uma mensagem de voz. Tipo assim, ó. Pode oferecer música pra quem você quiser, tá?
8: Fala, galera da Mix.
7: E aí?
8: Tudo bem? Boa noite.
9: Boa noite aos ouvintes também ligados. Aqui quem fala é Maurício de Campinas. Manda um som pra minha irmã Myla. O som do BTS. Swen. Valeu. Estamos ligados aqui no melhor mix do Brasil.
7: Ó, que irmãozão, nota 10. Música pra irmã. Abraço, família.
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0: Essa música faz aniversário de 30 anos em 2025. Alanis Morissette com Hand in My Pocket. A gente ouve e fala, nossa, 30 anos, tanto tempo, mas passa rapidinho e o som é tão atual, né? Alanis, sua linda!
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0: Agora são 9h41, muita gente bacana aparecendo aqui no Zap da Mix, na verdade na tela aqui, participando do programa. Faz um check-in como eles, manda um som pra gente tocar. 11 983 408 mil. O Walter tá em Votuporanga, o Felipe em São Bernardo do Campo, a Fernanda tá em São Paulo sempre com a Mix, na ida e na volta pro trabalho. Valeu, querida, bom descanso pra você. E tu, da onde? Vamos ouvir o quê?
2: Oi, Mix.
0: Oi.
2: Estou aqui, Anastácio, Mato Grosso do Sul, correndo e escutando a melhor. Mix, toca pra mim, Casseller, Malandragem.
0: Vamos!

0: Mix, faltam 9 minutos para as 9 da noite. Ó, o Coldplay fez o show, né? Tá aí uma banda que poderia voltar também, mas fez o show para você, melhor ouvinte do Brasil. Paradise.
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0: Já tem o nosso número na agenda do seu celular? Valeu muito pela consideração. Se ainda não anota, é até fácil de lembrar, mas é bom você anotar. E aproveita também já para mandar um som para tocar amanhã. O programa tá quase terminando hoje, tá? Então, já manda pra amanhã. Já faz agora pra não esquecer. 11 983 408 mil. Apareça aqui na casa.
2: Boa noite, Rádio Mix. Boa. Galera, me chamo Alan. Oi, sou Alan. De São Carlos. Motorista de aplicativo aqui no interior de São Paulo. Quero ouvir Britney Spears, Show the Wardens. Agradeço, um abraço a todos.
0: Valeu, Charles. E a todos e todas, como sempre, os motoristas por aplicativo desse país são Mix. 5 estrelas pra vocês, gente.
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1: Mix, falta só um minuto para as 9 da noite. E amanhã quintou? Vou te esperar aqui no mesmo horário. Já manda agora o som pra gente colar amanhã. Bora combinar assim, ó. Esse combinado não vai sair caro. E você não vai pagar nada. 11 983 408 mil. Pela mensagem de voz, eu quero saber o teu nome, de onde você tá ouvindo a Mix. Esse som bacana pra todo mundo ficar feliz. 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
1: Olá, boa noite.
2: Uma boa noite para você que nos acompanha em todo o país.
1: Quarta-feira, 16 de setembro de 2026.
2: E vamos ao destaque do dia.
1: Brasil cria política nacional para minerais críticos e estratégicos.
2: A ideia é produzir mais e agregar valor aos recursos naturais brasileiros. Gabriela Noronha.
3: A lei cria uma política nacional voltada a minerais considerados estratégicos para o país, além de estabelecer incentivos fiscais e instrumentos de financiamento para o setor.
1: Segurança Pública.
2: Forças integradas de combate ao crime organizado deflagraram a operação em 19 estados.
1: E mais de 500 milhões de reais foram bloqueados de organizações criminosas. Cláudio Mário Carvalho.
4: A operação investiga crimes como tráfico de drogas e armas, lavagem de dinheiro, homicídios, extorsão e atuação de organizações criminosas violentas.
2: Problemas com plano de saúde.
1: Saiba como acionar a Agência Nacional de Saúde Suplementar em busca de orientações. Cleide Lopes.
5: A ANS disponibiliza um serviço gratuito para orientar os consumidores sobre seus direitos e as regras dos planos privados de saúde no Brasil.
2: Hoje, na apresentação da Voz do Brasil, Nazi Brum e Mariana Jungmann.
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2: Foi sancionada agora há pouco a Política Nacional de Minerais Críticos e Estratégicos.
1: A nova lei busca agregar valor à indústria nacional, utilizando esses recursos naturais, além de fomentar a pesquisa e a inovação.
2: Vamos ouvir os detalhes agora na reportagem de Gabriela Noronha.
3: A lei sancionada nesta quarta-feira cria uma política nacional voltada a minerais considerados estratégicos para o país, além de estabelecer incentivos fiscais e instrumentos de financiamento para o setor. Márcio Elias Rosa, ministro do Desenvolvimento, Indústria, Comércio e Serviços, detalhou como a norma pode ser utilizada para fomentar a atividade industrial do